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6: Quatro casais de amigos no Texas decidiram envelhecer juntos de um jeito inovador. Construíram a Best Row, uma vila particular à beira do Rio Lano. Em vez de dividirem a mesma casa, eles criaram quatro microcasas sustentáveis de 37 metros quadrados, garantindo privacidade total para cada casal, enquanto uma construção maior serve de ponto de encontro para refeições e festas. O projeto une arquitetura inteligente, materiais ecológicos e uma convivência harmoniosa com a vida selvagem local. É a prova de que viver perto dos amigos funciona muito bem, desde que cada um tenha a sua própria chave no fim da noite. Se fosse construir sua vila hoje, quem seriam os vizinhos escolhidos por você, hein?
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3: Então, ó, atenção, se você tá cansado de brigar com a casca do ovo cozido, então eu vou te contar uma técnica infalível.

0: é quando você puxar. Sem quebrar o ovo, é claro, né? É a agilidade pura da sua cozinha.
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0: Muito obrigado, gente. Obrigado pela presença, obrigado pela energia de vocês, obrigado pelo carinho.
1: Obrigado por estar aqui com a gente em mais um dia especial, mais uma noite especial. Que Deus abençoe nossos fã-clubes, nossos amigos, nossos familiares. Muito obrigado por somar com a gente toda essa noite.

0: pega, ninguém merece, não é mesmo? Bom, se a sua perdeu o corte, se você está sem amolador, pegue um prato de cerâmica, vire de ponta cabeça, passe a lâmina várias vezes naquela borda áspera do fundo do prato e pronto! O atrito devolve o corte rapidinho para você agilizar o preparo do almoço. Funciona com qualquer peça de cerâmica, ok? Pode testar aí.
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2: Então, meu povo, pra quem quer uma batata frita sequinha e crocante igual aquelas da lanchonete, o segredo é o choque térmico. Deixe as batatas cortadas na água quente por alguns minutinhos e logo em seguida mergulhe em uma vasilha com água gelada. Depois, é só escorrer bem e levar para o óleo bem quente. O resultado é aquela casquinha perfeita que todo mundo ama, ó. Bom apetite.
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1: Alô?
2: É você?
1: Sou eu.
2: Fiquei sabendo que você andou bebendo.
1: Sim.

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4: Já parou pra pensar que a bagunça em um cantinho pode ser só o seu cansaço pedindo atenção? O nosso lar mostra o que estamos sentindo por dentro, como se fosse um reflexo do nosso coração. Quando você entende isso, cuidar da casa vira um jeito carinhoso de cuidar das suas próprias emoções. Que tal dar esse primeiro passo para deixar tudo mais leve, tanto fora quanto dentro de você? Tente, você vai ver como dá certo.
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1: Já percebeu que a vida flui melhor quando priorizamos o que é essencial? Ao organizar sua rotina cuidando primeiro do seu lado espiritual e de si mesma, você ganha a base necessária para se doar aos outros com qualidade. É incrível como essa hierarquia traz clareza e organiza suas emoções de forma natural. Experimente colocar essa ordem em prática e veja como seus relacionamentos se tornam muito mais leves e verdadeiros.
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1: Sabia que aquele pavio curto pode ser apenas o seu corpo pedindo ajuda? A nossa paciência depende do equilíbrio entre o sistema endócrino e o nervoso. Quando você entende que o mau humor constante nem sempre é culpa sua, mas sim um sinal de que algo físico precisa de atenção, a jornada para o bem-estar fica muito mais clara. Olhe que oportunidade incrível de se conhecer melhor e ajustar o que for preciso para voltar a sorrir com facilidade. Preste atenção em você.
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2: Se você já teve que prender a respiração durante uma conversa, sabe que avisar alguém sobre o famoso bafo é uma das missões mais espinhosas da etiqueta social. Para evitar aquele climão insustentável, a Associação Brasileira de Halitose criou uma ferramenta que é um verdadeiro anjo da guarda das relações, o serviço SOS Mau Hálito. A ideia é simples e estratégica: permitir que você dê um toque em alguém de forma 100% anônima, ética e profissional. O problema muitas vezes é biológico. A pessoa sofre de fadiga olfatória, ou seja, o nariz dela já se acostumou com o próprio cheiro e ela genuinamente não percebe que o hálito está vencido. O serviço foca em quebrar a barreira do constrangimento, transformando uma situação social bizarra em um cuidado com a saúde bucal. Afinal, muitas vezes o mau hálito é um sinal de que algo no corpo não vai bem, e um aviso discreto pode ser um empurrão que faltava para um check-up.
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1: 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O Japão está levando o conceito de ciclo da vida a um nível tecnológico impressionante. Diante de montanhas de resíduos que sobrecarregam os aterros, o país começou a testar um projeto que transforma fraldas sujas, tanto de bebês quanto de idosos, em unidades novinhas em folha. A iniciativa, liderada pela empresa Unicharme, já funciona nas cidades de Shibuya e Ozaki. Desde 2024, os moradores utilizam sacos de lixo específicos para que esse material não se perca no lixo comum. O processo parece saído de um laboratório de ficção científica. As fraldas usadas são trituradas e lavadas para separar o plástico, o polímero e a polpa. O presidente da empresa, Takahisa Takahara, deixou claro que o foco mudou. O futuro do descarte japonês agora passa pelo cuidado com a terceira idade e também com os pets. A ideia é que o único cheiro que saia da fralda nova seja o de fralda nova mesmo.

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1: Oi, gente, de volta na sua rádio favorita com Fique Sabendo. Você já percebeu que às vezes nem a melhor escovação do mundo segura o hálito depois de certas refeições? É isso aí, ó, o mau hálito nem sempre é culpa da escovação. Muitas vezes ele nasce no prato. Alimentos como alho e cebola contêm compostos que, após a digestão, caem no sangue e são eliminados pelos pulmões, fazendo você exalar o odor pela respiração por horas. Já carnes gordurosas e doces deixam resíduos que as bactérias na boca transformam em enxofre. O segredo está na saliva. Quando ela diminui ou o alimento favorece as bactérias, o odor desagradável domina. Se o hálito ruim persistir mesmo com higiene em dia e boa hidratação,

0: constante. Procure um dentista para investigar a causa real. Fica a dica para você. Aqui você fica sabendo. Daqui a pouco a gente volta.
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Tô chegando com mais uma edição do Barba, Cabelo e Bigode só pra você. Quer manter a barba alinhada com zero frizz? Então, o segredo é o pente de madeira, isso mesmo, viu? Além de ser puro estilo, o material natural tira a estática e desembaraça os fios sem esforço nenhum. Existem modelos com dentes finos e grossos, perfeitos para qualquer volume ou textura de barba. É o acessório que separa os homens dos meninos na hora de se cuidar. Já sabe, então pode experimentar, viu? Claro, até a próxima dica.

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1: Está no ar o nosso Curiosidades. Já percebeu que tudo fica com gosto estranho logo após escovar os dentes? O culpado é o tal do LSS, um detergente presente nas pastas que faz aquela espuminha que a gente gosta. Ele acaba atordoando suas papilas gustativas, bloqueando temporariamente os receptores do sabor doce. Por isso, aquele suco de laranja vira um pesadelo logo cedo. Mistério revelado aqui na sua rádio. E até a próxima.
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0: barba, cabelo e bigode.
1: E eu chegando com mais uma edição, se liga aí. Chegou o convite para um evento formal e bateu a dúvida? Vá de terno azul marinho. Ele é o equilíbrio perfeito entre a elegância e a modernidade, ajustando-se melhor ao corpo do que o preto tradicional. Para completar o combo invencível, aposte na camisa Oxford de algodão branca. É o visual clássico que transmite confiança em qualquer lugar que você vá. E claro, até a próxima dica.

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2: Dormir dentro de um armário pode parecer estranho hoje, mas entre a Idade Média e o século XX, as camas caixa eram o auge do conforto na Europa. Esses móveis eram basicamente guarda-roupas de madeira com uma cama embutida, usados para enfrentar dois grandes problemas da época: o frio e a falta de privacidade. Ao fechar as portas de madeira, o calor corporal ficava retido no pequeno espaço, criando um refúgio aconchegante contra os invernos rigorosos e as correntes de ar da as casas antigas. Curiosamente, esse conceito está voltando à moda no século XXI, com os hotéis cápsula e os microapartamentos tecnológicos. Parece que depois de século, estamos redescobrindo que dormir em um casulo protegido pode ser muito mais relaxante do que um quarto totalmente aberto. Você trocaria sua cama atual pela segurança e pelo quentinho de um armário planejado, ou te daria um pouco de agonia, hein?
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0: Oi.
1: Amor, evita aquele caminho de sempre, viu? 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
4: Muita gente busca uma fórmula mágica para o amor próprio, mas a verdade é que isso é um processo diário. Ninguém acorda se amando da noite para o dia. É uma construção de dentro para fora, que exige esforço e carinho com você mesmo. Investigue o que te impede de florescer e entenda, o auto-amor é um caminho, não destino. Comece hoje a se cuidar mais.
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1: Sabe o que eu acho, cara? Isso é uma pouca vergonha. Mas a gente se acostumou assim, sabe? Deixa rolar.

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1: Oi, gente! O chocolate amargo acaba de ganhar um status ainda mais nobre. O de aliado da longevidade. Olha só que legal! Um estudo britânico revelou que a teobromina, um composto natural do cacau semelhante à cafeína, está ligada a um envelhecimento biológico mais lento. Ao analisar 1.600 adultos, os cientistas notaram que quem tinha níveis mais altos dessa substância no sangue apresentava marcadores de DNA mais jovens, segundo relógios epigenéticos, que medem a idade real das nossas células. O ideal é consumir chocolates com pelo menos 70% de cacau. Além disso, a teobromina é um estimulante que afeta o sistema nervoso e cardiovascular. Consumi-la em excesso, especialmente à noite, pode sabotar o seu sono, o que acabaria acelerando o envelhecimento que você está tentando evitar. Aqui, você fica sabendo. Já, já, a gente volta. Fica aí.
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1: Oi, gente. Pra você e pra sua família, aumente o volume. Tá chegando no seu rádio. Fique sabendo. Atenção, o cansaço persistente tem sido rotulado automaticamente como burnout, mas especialistas alertam para o risco de ignorar causas biológicas. Às vezes, o que parece exaustão mental é, na verdade, uma desregulação hormonal severa. Ao focar apenas no estresse ocupacional, corre-se o risco de um subdiagnóstico, deixando de tratar alterações na tireoide ou em outros hormônios que exigem cuidados médicos específicos. E não apenas descanso. Nem toda fadiga nasce na mente ou no trabalho, mas antes de fechar um diagnóstico de burnout, é essencial realizar um check-up hormonal completo. Tratar um desequilíbrio físico como se fosse apenas estresse psicológico pode prolongar o sofrimento e mascarar doenças que precisam de intervenção endócrina imediata. O diagnóstico correto é o que define se você precisa de férias ou de tratamento. Cuidado! Daqui a pouco a gente volta com Fique Sabendo.
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4: Uma ótima quinta-feira, tá no ar a nossa curiosidade de hoje aqui, hein? Você reclama do tamanho do seu celular hoje? Pois saiba que o primeiro modelo móvel do mercado, o Motorola Dynatec, era um verdadeiro gigante, com mais de 30

0: baita exercício carregar esse aparelho por aí. A tecnologia voa e a gente nem percebe. Curiosidades fica por aqui. Até o nosso próximo.
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2: Não é porque é meio de semana que eu vou deixar de trazer uma dica econômica para você. Se liga aí, eu trago mais uma dica agora no Poupe Mais. Tenha foco no longo prazo e também na tranquilidade da sua família. A previdência privada é uma excelente poupança para garantir aquela renda complementar lá na frente. O melhor é que todos os planos são fiscalizados pela SUSEP, o que traz muito mais segurança para o seu investimento. Proteja quem você ama e comece a construir o seu amanhã agora mesmo. Invista no seu futuro. Excelente quarta-feira para você, um grande abraço e, claro, até a próxima dica.
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4: De volta na sua rádio favorita com Fique Sabendo. Atenção, você achava que a guerra era coisa só de ser humano? Pois a natureza acaba de mostrar que o buraco é bem mais embaixo. Cientistas registraram um evento bizarro e assustador em Uganda. Uma guerra civil entre chimpanzés. O que era a maior e mais pacífica comunidade da espécie simplesmente rachou ao meio, transformando melhores amigos de décadas em inimigos mortais. O conflito surgiu do nada, provando que até no mundo animal a convivência pode chegar a um ponto de ruptura violento. Esse estudo da Universidade do Texas é um choque de realidade. Ele mostra que a nossa capacidade de se dividir e brigar em grandes grupos está enraizada na nossa biologia desde muito antes de sermos humanos. Aqui você fica sabendo.
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2: Olá, chegando com History Day, em 3 de junho de 1940, as forças aéreas alemãs bombardearam Paris, matando 254 pessoas, a maioria delas civis. E no dia 3 de junho de 2016, morreu, aos 74 anos, o lendário ex-lutador de boxe, Muhammad Ali. E a atriz Maria Alice Vergueiro morreu em 3 de junho de 2020, aos 85 anos, em São Paulo. A artista teve uma longa carreira nos palcos brasileiros e ficou conhecida do grande público pelo curta-metragem Tapa na Pantera, de 2006. Beijo, tchau.
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4: Oi, gente, de volta na sua programação favorita e aqui você fica sabendo, aumente o volume. Sentir fome logo após as refeições não é normal e geralmente indica que o seu prato ou a sua rotina estão em desequilíbrio. O principal motivo costuma ser a falta de proteínas e fibras, como carnes, ovos e vegetais, que são os nutrientes responsáveis por manter a saciedade por mais tempo. Além disso, o consumo de açúcar e ultraprocessados cria picos de glicose que caem rapidamente, fazendo o cérebro pedir comida novamente em poucos minutos. Fatores como desidratação e sono ruim, que desregula os hormônios do apetite, também sabotam a saciedade. Se o ajuste na dieta e no descanso não resolver, o problema pode ser metabólico, como diabetes ou distúrbios na tireoide. Antes de apenas tentar segurar a vontade, procure um endocrinologista ou nutricionista para garantir que o seu sistema hormonal está funcionando como deveria. 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

0: 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Grupo Impacto vai nos dizer a hora certa. 7:32.
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0: Bom dia, muito bom dia mesmo, ouvintes da Emoção. 90.1 FM de Arroio do Meio, amiga do Vale chegando e, claro, trazendo esse bojo, o Faixa Policial. Vamos ver as ocorrências, essas broncas que deixam muita intranquilidade na nossa comunidade. Aproveitaremos e navegaremos no crime também praticamente em todo o estado. 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É, Celestino. Que maravilha, hein? 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Assim dizendo, bom dia, povo amado. Bom dia, meu subdiretor, Cláudio Celestino.
18: Bom dia, chefe.
0: Vamos largar com tudo, Galo Velho?
18: Devemos.
0: Então,

0: Homem é preso após agredir a companheira, inclusive impedindo a saída dela de casa, fazendo ameaças, inclusive aos guardas que estiveram na residência ali no Vale dos Sinos para dar atendimento. O caso aconteceu, gente, em Estância Velha. Agora, a vítima já está acompanhada pelo um programa de proteção à mulher. Um homem preso em flagrante, então, após agredir a companheira, não deixando-a sair da casa, ameaçando, inclusive, agentes da Guarda Municipal de Estância Velha, que foram ao local para dar atendimento ao ocorrido. 4 horas da manhã, lá no bairro União, a vítima relatou aos agentes que lá compareceram que tinha sido agredida fisicamente pelo suspeito. Motivo? Ciumeira. Após um desentendimento que tiveram. Segundo o depoimento, ele a segurou pelo pescoço, pelos pulsos, causando-lhe lesões diversificadas. Após essa agressão, ele impediu a mulher de sair de casa para buscar abrigo na residência da mãe. Por isso, tomou as chaves do carro e o telefone celular da vítima, não deixando que ela conseguisse um pouco de liberdade. Com a chegada da Guarda Municipal, o homem passou a desacatar os agentes com insultos, recebeu voz de prisão e também ameaçou os guardas, agredindo ou dizendo, gritando, que ia persegui-los e agredi-los. Diante da resistência, foi necessário a contenção física do suspeito. Um João sem braço, sabe como é? Um pescoção, um empurrão, um rabo de arraia, uma rasteira, uma capoeira e tudo mais, né? Depois, encaminhado à delegacia de pronto atendimento em São Leopoldo. E lá, porque estava metido a leão, foi autuado em flagrante. Lesão corporal no âmbito da Lei Maria da Penha com ameaças diversificadas. Claro que depois de todo o patuá, depoimentos, papelada, ele foi dar uma voltinha até o sistema prisional. Gente, a vítima pede socorro com urgência agora para a Guarda Municipal, para a polícia, para todos aqueles que façam, né? Que façam patrulhas de acompanhamento, dando proteção às mulheres, porque ela disse que não aguenta mais esse tinhoso. Ele é um príncipe furioso. Ela não quer mais. Olha só, idoso morto a tiros após desentendimento com um vizinho lá em Canguçu, pouco adiante de Pelotas, para quem não se localiza, né? A Polícia Civil está investigando a morte ocorrida em Faxinal, zona rural do município. Sim, ali daquele município que eu falei que é Canguçu, né? O malandro que fez tudo isso aí tá foragido. A Polícia Civil, então, investiga o assassinato de um idoso de 60 anos que foi morto a tiro. Zona rural de Canguçu, localidade de Faxinal, conforme já disse. Segundo a Brigada Militar, a principal hipótese para o homicídio, uma briga que deveria ser uma briga comum, simples, entre vizinhos. O malandro aí que fez a morte fugiu logo após ter efetuado o disparo. Ainda continua foragido. Testemunhas relataram que a vítima foi atingida por vários tiros e morreu até antes de receber qualquer atendimento médico. Os policiais isolaram a área, trabalho de perícia. Uma arma de fogo foi encontrada bem ali próximo ao local do crime. Objeto apreendido e vai ser analisado pelo Instituto Geral de Perícia para verificar, dar a pontuação positiva se foi realmente aquela arma utilizada no homicídio. A brigada já montou o cerco na região, realiza buscas, tentando localizar o bandidão. Agentes da Polícia Civil devem ouvir familiares e vizinhos da vítima para esclarecer o que motivou o desentendimento. Esta, vamos lá, Cláudio Celestino. Homem agride esposa e acaba preso também em Estância Velha. É, os caras estão aí com a chegada do esfriamento aí, estão querendo aquecer as vizinhas, não tem cabimento isso, hein? Mais um caso de ciumeira, hein? A Guarda Municipal também estava em cima dessa situação aí. Discussão por ciúmes terminou com a prisão em flagrante desse homem por violência doméstica, lá no bairro União de Estância Velha. É, a vítima foi agredida fisicamente, não conseguiu mais sair de casa, porque esse aí também estava enciumado, achava que a mulher queria sair de casa para dar algumas voltejos. Ela apresentava lesões visíveis no pescoço e nos braços. Disse que o companheiro a pegou, a sacudiu, ameaçou, lhe deu uns cutucos com toda a força. É, que coisa de louco, hein? Essa, mais uma vez, a guarda esteve lá, conseguiu também lá em São Leopoldo, né? Determinado a autuação em flagrante desse maluco aí, por lesão corporal, lei Maria da Penha, por ameaças contra a guarda e tudo mais, né? Claro que agora ele já está atirando um tempo na cadeia e é mais um que se acha acima de qualquer força. Malandro, a tua cabeça vai inchar, pode ter certeza. Criminosos armados invadem uma casa, fazem a família refém e roubam um veículo. Isso no interior de Panambi, Celestino. A família foi rendida por 3 homens encapuzados, ali na tal da linha serrana. As vítimas amarradas, trancadas em um cômodo da casa. Essa família, lamentavelmente, viveu momentos de terror nessa localidade que fica no interior de Panambi. 3 criminosos com as caras feiosas, encapuzadas, invadiram essa propriedade rural. Prenderam moradores, amarraram, fizeram, aconteceram. E depois, reviraram a casa em busca de dinheiro, de armas, de joias e do que encontrassem o que eles julgavam que teriam valor. Agiram de forma coordenada e demonstraram até esses malucos conhecimento da propriedade durante tal ação criminosa. Uma das vítimas sofreu lesões corporais, Fugiram depois os malucos, levando um Gol branco 96, pertencente à família. Levaram também telefones celulares, não é? Mais adiante, depois deles irem embora, a família conseguiu se libertar e buscar ajuda em estabelecimento próximo. Claro que é mais um caso que está sendo investigado com toda a força pelas polícias da região. Vamos pegar esses bagaços aí, se tiver que sacudir, é uma sopa de galo gordo. Vamos sacudir! Sete horas, 50 minutos. Neste momento, desfile na emoção. Vem aí, fantasiado de Carlos Gardel, de Omar Cardoso, essas coisas todas. Vem vindo com toda a força o espiritualista Cláudio Celestino para nos trazer...
1: O quê?
0: Previsão do tempo.
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1: Bom dia, boa manhã pra você, sintonizado na programação Emoção. Se tu tirar o fone, daí tu não ouve se eu tô no ar, cara.
0: Esse é o Celestino.
1: Essa foi boa. Hoje, quarta-feira, dia 13 de junho de 2026. Isso. Não, só pra ver se tu tava ligado agora. Pois muito bem, senhoras e senhores. Ó, a temperatura em 12 graus, sensação térmica de 12 graus e meio. A mínima é de 10 e a máxima pode chegar a 23 graus hoje. Pra amanhã, quinta-feira, dia 4 de junho, feriado, né? Pois bem, amanhã a mínima é de 11 e a máxima é de 24 graus. Sexta-feira, dia 5 de junho, a mínima é de 12 e a máxima é de 25 graus, senhoras e senhores. Já no sábado, dia 6 de junho, a mínima é de 13 e a máxima é de 25 graus. Sábado e ó, no domingo e na segunda tá marcando chuva. Olha só, para o domingo, probabilidade de chuva é de 60%, caso ocorra, será de 4 milímetros. Na segunda-feira tem um volume um pouco mais expressivo. Na segunda-feira, a probabilidade de chuva é de 80%, ocorrendo será de 11 milímetros para segunda-feira, dia 8 de junho. A mínima é de 13, a máxima é de 22 graus. Já na quarta-feira, dia 10, a mínima é de 9, a máxima é de 17 graus. Temperatura neste momento, 12 graus. João Selig, hoje, quarta-feira, dia 13 de junho de 2000. E 26.
0: Ah, 26, é isto mesmo, Celestino. Hoje está de aniversário, hein? Meu irmão mais jovem, o Marugo, lá em Porto Alegre, está de aniversário.
1: Olha aí.
0: Vou mandar um grande abraço para ele. não vou poder estar com ele porque ele vai festejar lá em Gramado, né? Oh, e aí tá muito frio pra mim.
1: Ah, não?
0: E até lá, né?
1: No Gramado, pegar o sereno, molhar os pés, não é bom.
0: Não, aí tem um gelinho lá que eu vou te dizer uma coisa, ó. Tu bota um copo do uísque pela janela e enche de gelo, aí tu pimba, né?
1: Isso
0: vamos lá,
1: aí.
0: Vamos lá. Abraço, Marugo, vamos nessa. Vamos, gente, mais prisão nessa... Umas operações que estão sendo desencadeadas ali na área de Encantado, especialmente no bairro Santa Clara. É, mãe, filho, amiguinho do filho, tudo caiu em cana porque era tudo metido a vender droga. Foi apreendido até uma boa quantidade de droga com eles, né? Ação policial desencadeada, conforme disse, no bairro Santa Clara. Sequências de operação protetor. É, foi realizada então ali na bairro Santa Clara de Encantado. Ofensiva coordenada pelas equipes da Polícia Civil e a delegacia da Draco ali de Lajado, mais delegacia de Encantado e tudo mais, né? Prisão em flagrante de 3 indivíduos. A mamãe, o filhinho e o amigo do filhinho. É, tudo vendia droga. Informações estratégicas fornecidas aos policiais permitiram que eles abordassem esse suspeito no exato momento que trocavam pacotes entre si. Durante o atraque, apreendido então porções de maconha, cocaína, crack, mais de 10 quilos com toda certeza, né? As drogas estavam divididas e preparadas para abastecimentos de vários pontos de venda ali na nossa cidadezinha linda de Encantado. E também seriam remetidas a outros municípios da nossa região. Os presos em flagrante, a mulher, 39 anos, um filho de 20 e um jovem de 19 anos. Após o atraque, todos foram conduzidos a uma viatura cheia de pisca, direto para a delegacia de polícia, onde foram autuados em flagrante, depois encaminhados ao presídio estadual daquela cidade. A mulher, no entanto, foi recolhida ao presídio feminino de Lajeado. Trafic caindo do galho. É uma maravilha. Sete horas, 55 minutos. 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Aqui as ocorrências são verdadeiras. Às vezes se aumenta um pouco, mas jamais se cria, né, Claudinho? Esse é o Cláudio Celestino, o homem aí que é o galo velho da cidade.
1: Tu acha, João?
0: Ontem ele teve um jantar e tomou um pouquinho mais de canjibrina.
1: Isso aí.
0: Porque ele disse que tava com frio, né?
1: É.
0: Então tá. Casal preso com acessórios de uso restrito para armas. Tudo vindo do Uruguai, hein? É, essa prisão se deu ali na área de Pantano Grande. Caixas contendo lunetas, binóculos de visão térmica, tripés para armas longas e tudo mais, né? Gente, no início da semana agora, a Polícia Rodoviária Federal prendeu esse casal com um monte de bagulho de uso restrito para armas. Os agentes deram ordem de parada ao motorista de uma caminhonete Ranger, placas de Nova Santa Rita. Na fiscalização do compartimento de carga, os policiais localizaram então diversas caixas contendo essas bagulhadas. Binóculos de visão térmica, o que acha? É, armas longas, tripés e tudo mais, né? Motorista de 42 anos que foi pego é natural de Canoa e já tinha antecedentes por ameaça e porte ilegal de arma. Eles tinham ao seu lado uma passageira de 32 anos, também de Canoas, mas essa não possuía até então antecedentes policiais. Presos em flagrante, encaminhados à delegacia de polícia com todo o material apreendido e depois arremessados ao sistema prisional. Após matar homem em Santa Catarina, um grupo foi preso quando retornavam ao Rio Grande do Sul, que é o nosso estado, hein? A Polícia Rodoviária Federal interceptou integrantes de uma facção criminosa em plena BR-101, logo após eles terem cometido um homicídio em Palhoça. A Polícia Rodoviária Federal pegou 4 homens suspeitos da participação desse homicídio lá de Santa Catarina, ação realizada após troca de informações entre forças de segurança, e a prisão se deu em plena PR-101 ali na área de Três Cachoeiras. Os policiais tinham informações sobre esse grupo que retornavam ao sul porque tinham ido para lá, Santa Catarina, executar um homem e executaram em Palhoça. Policiais rodoviários, então, identificaram o veículo utilizado pelo suspeito e realizaram o atraque. Geraldina completa. Neles e nos veículos, foi constatado que os ocupantes haviam destruído 2 aparelhos celulares pouco antes de serem abordados. Os presos, 4 homens. Um de 33 anos, que é foragido do sistema prisional desde o ano de 2023. Já tinha ainda contra ele mais 2 mandados de prisão em aberto, homicídio e roubo seguido de morte. Segundo homem, 34 anos, também tinha mandado de prisão por homicídio. E o terceiro homem, 29 anos, procurado por crimes de tráfico de drogas, organização criminosa, lavagem de dinheiro. Quanto ao quarto elemento, 31 anos, com antecedentes por lavagem de dinheiro, roubo, tráfico de drogas, estava atualmente respondendo algumas dessas bancas em liberdade. Desta vez, todos encaminhados à Polícia Civil, enquadrados por homicídio qualificado e agora vão, certamente, residir no sistema prisional. Sete horas e 59 minutos, estamos com faixa policial. Churrasco cancelado, Celestino. Por quê? Um homem foi preso furtando 6 peças de contrafilé em Santa Cruz do Sul. O cara resolveu fazer um churrasco com a parceirada. E aí, em vez de comprar a carne, foi no supermercado e furtou 6 peças de contrafilé. Caiu do esquadro, caiu com... Ele foi apresentado pela Brigada Militar na Polícia Civil para ocorrência e tudo mais, né? Brigada Militar, então, de Santa Cruz do Sul, realizou a prisão deste homem por furto. Bem na área central de Santa Cruz do Sul, hein? É, o policiamento tinha sido acionado para atender esse furto nesse estabelecimento comercial, né? E aí fizeram alguns trabalhos investigativos e localizaram o elemento, prendendo em flagrante. Com ele estava 6 pacotes de carne bovina. Contra filé, eles não queriam carninha de segunda, peitinho. Eles não queriam lá, né? Aquelas carnes mais duras, não, eles queriam filé ou contra filé. O contra filé estava mais bonito, mas à vontade eles se guardaram. Mas nem passaram pelo caixa. O autor foi conduzido à delegacia de polícia, a ocorrência registrada, demais providências legais e agora, sem qualquer possibilidade do churra, os colegas que o esperavam lhe praticaram uma vaia muito grande. Contador, tu tem que ser preso mesmo, bagaça. Deixou toda a parceirada com fome. Oito horas. Neste momento, uma breve parada para os nossos atenciosos comerciais. Vem aí as empresas que estão desfilando na emoção. Celestino, é contigo.
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0: 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A emissora do Maninho vai nos dizer agora a hora certa. 8 horas.
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2: 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Ótica Liz, aproveita e nos diz a temperatura. 12 graus.
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0: Ah, é.
1: O Fernandinho Pocaboia.
0: O Fernandinho Pocaboia tá
1: parceiro da vida.
0: É, vamos lá, Fernandinho, ó, grande abraço. Junei também com toda a equipe, né? 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Assim dizendo, vamos continuar com a bagulhada. Uma operação busca neutralizar o uso de celulares dentro da penitenciária de Charqueada. Foram identificados nesta operação 16 alvos a partir de uma varredura eletrônica prévia. Promotores aqui do nosso estado, através do grupo aquele de atuação especial, né, de combate a crimes organizados, o GAECO, realizou então a operação Convergência Nacional na penitenciária de alta segurança de Charqueadas, que todas a vagabundagem tratam que se chama a PASC. A ação contou com o apoio da Polícia Penal, tendo como objetivo impedir a comunicação ilegal de facções criminosas de dentro da unidade prisional. 16 elementos, então, a partir dessa varredura foram, claro, né? Porque a varredura captou sinais ativos de telefones utilizados coordenando os crimes de tráfico de drogas, execuções e extorsões. Buscas e apreensões realizadas nas celas de áreas sensíveis, né? Até naquela parte do módulo de segurança máxima. Iniciativa entrega o projeto de frequência zero, lançado pelo GAECO, buscando neutralizar esse uso interminável de celulares de dentro do sistema prisional, né? Agora tem mapeamento eletrônico, tem cancelamento dos e-mails dos aparelhos, impedindo que eles fossem mais uma vez utilizados. O promotor Rogério Meirelles Caldas diz que o objetivo é estabelecer um ambiente de frequência zero de dentro dos presídios. Polícia Rodoviária Federal, a equipe do senhor Ross, recuperou o carro furtado, apreendendo uma dupla na 386, bem ali próximo de Triunfo, né? É, na 386, próximo de Triunfo, próximo de nós aqui. A Polícia Rodoviária, então, pregou um Jeep Compass, placas de Concórdia, veículo este que havia sido furtado poucas horas antes, lá em Passo Fundo. Após, então, receberem informações sobre o deslocamento de tal veículo em direção à região metropolitana, os policiais iniciaram buscas e localizaram o veículo na 386. Claro que imediatamente fizeram a abordagem. Foi confirmado que o veículo era furtado, né? Nele estava dois ocupantes, claro que pintado e bordado de patifarias, diversos antecedentes criminais. Presos, pegos e depois de alguns empurrões, encaminhados à delegacia da Polícia Civil de Montenegro, juntamente com o veículo recuperado. Após todos os procedimentos legais, claro que os malandragens foram encaminhados ao sistema, né? E o veículo vai ser logo, logo devolvido ao proprietário. A DECRAB, aquela delegacia ali de Camaquã, meteu pra frente uma operação contra furtos de tabaco, de fumo, né, Claudinei? Além em propriedades rurais daquela região Camaquã. A ação realizou buscas também em Cerro Grande do Sul, Sentinela do Sul, fiscalizando a procedência de 850 fardos de fumo. A Polícia Civil, então, através da terceira delegacia especializada na repressão a crimes rurais e também de abigeato, a tal da terceira DECRAB de Camaquã, meteu-lhe para frente com toda a força a operação que eles chamam de Picafumo. É, a operação Picafumo ontem, né? Objetivo, combatendo furtos e fardos de tabaco em propriedades rurais da região. As investigações em andamento abrangem crimes praticados ali em Cerro Grande do Sul, Sentinela do Sul e etc, né? Durante esse trabalho, buscas foram realizadas nas casas dos suspeitos em ambos os municípios. A operação mobilizou uma força-tarefa de 24 agentes policiais civis. A 17ª Delegacia Regional de Guaíba também auxiliou, a 29ª Camaquã também auxiliou. A operação mobilizou uma força-tarefa de 24 agentes policiais civis. A 17ª Delegacia Regional de Guaíba também

do tal produto, movimentando bilhões de reais e sustentando milhares de famílias no campo. Essa ação conjunta, então, fiscalizou 3 estabelecimentos comerciais que atuam comprando e vendendo tabaco, todos de formas ilegais. A contagem minuciosa dos fatos e a devida verificação de documentação da procedência do produto mostraram, né, que pelo menos 850 fardos de fumo, totalizando 38.250 quilos da mercadoria avaliados em 510.000, estavam completamente de forma irregular. Comercialização, então, de fumo sem procedência ou mal condicionado gera grandes efeitos negativos, alimentando o mercado ilegal, causando sonegação fiscal crônica e resultando na perda de qualidade do produto, que são mofados ou contaminados, porque não tem com eles, essa gente, nenhum cuidado. Tudo isso gera a produção legal prejuízo, né? Desvaloriza essa ação produtiva. A operação coordenada pelo delegado Pércio da Silva Benites, né, mostrou que é muito importante ações desse tipo, coibindo furtos no campo, fiscalizando irregularidades na cadeia produtiva do tabaco e protegendo, sim, o trabalhador rural. A cana dura já foi realizada. Muito tabaco foi recuperado. E aqueles que tiverem condições de serem negociados, claro que vão ser depois de localizados seus legítimos proprietários. Oito horas, 18 minutos, Celestino, te abaixa que vem bufetão. Fuga de suspeito leva apreensão de submetralhadoras e munições na zona leste de Porto Alegre. É, lá tá tenso. Ação da Brigada Militar localizou armamento em uma casa no bairro Bom Jesus, a Bonja, lá em Porto Alegre. A Brigada Militar apreendeu armas de fogo, munições e alguns objetos durante essa ação lá na zona leste, né? Gente, a ocorrência teve início após um suspeito fugir ao perceber a aproximação das equipes durante patrulhamentos de rotina. Policiais militares do 11º Batalhão da Polícia Militar realizou então buscas na região, localizando material em uma casa. Entre os itens apreendidos, gente, 2 submetralhadoras artesanais calibre 9mm. Um revarvão 3.8, carregadores de diversos calibres e muitas munições. Também aparelho celular, relógio, peças de motocicleta, tudo agora recolhido para as devidas averiguações. Esse material encaminhado à delegacia, ocorrência registrada, demais providências legais. Até o momento não há confirmação sobre a identificação ou localização do suspeito que fugiu do momento da abordagem, mas com certeza absoluta, logo vai tomar um safanão e vai cair em cana. Oito com 18 minutos, emoção! Arroio do Meio falando bem alto para o mundo. Receita Federal apreende 420 quilos de agrotóxicos estrangeiros, ali em Capão do Leão, hein? Próximo a Pelotas também, né? Produto ilegal estava em uma caminhonete escoltada por um outro automóvel. Os dois motoristas irmãos foram presos, tomaram a legítima cana dura. Durante a operação, então, em repressão a contrabando, a Receita Federal apreendeu 420 quilos de agrotóxicos estrangeiros em plena BR-116, área da cidade de Capão do Leão. Então, buscas nos dois veículos, não é? É, veículos esses que viajavam associados e de forma coordenada e tinham placas de Joinville de Santa Catarina, né? Aí, nessas buscas nos veículos, primeiramente na caminhonete Nissan Frontier, carga deles, dezenas de sacos de herbicidas, fungicidas e inseticidas de origem estrangeiras que foram introduzidos clandestinamente em nosso país, sem qualquer registro nos órgãos
federais brasileiros que efetuam o controle.

0: Já no outro veículo, um Honda Civic que trafegava à frente da caminhonete como batedor, monitorando a rodovia e alertando sobre a possível presença de barreiras policiais, esse foi interceptado em sequência, identificado como o irmão do outro que estava na carga de agrotóxico, né? Os dois presos então diante dos crimes ambientais e de contrabando. Mercadoria, veículos encaminhados e apresentados à Polícia Federal para a devida apuração dos fatos na esfera penal. No âmbito administrativo, os veículos e a carga passarão por processo, estão sujeitos às penas de perdimento em favor da União. Isso aí, eles vão perder os veículos, e esses veículos podem ir a leilão, conseguindo verbas então para a União empregar cada vez mais em segurança e controle de rodovia. Com a conclusão do processo, né? Esses veículos vão ser incorporados ao patrimônio da União. Vão ser leiloados, certamente, né? Ou então distribuídos a outros órgãos públicos que exerçam esse tipo de trabalho. Mercadorias apreendidas, por serem agrotóxicos, vão ser encaminhadas para destruição, já que assim determina a legislação ambiental. Sim, os órgãos de segurança apertando cada vez mais a goela desta patifaria imensa. Oito horas 21 minutos, Celestino da Copa. Vamos ver o que vem aí. Tá preparado pra Copa do Mundo, Celestino?
1: Estamos alinhados.
0: Diz que tu tá jogando recuado pela ponta esquerda, né?
1: Tamo aí.
0: É, tu e o Neymar. Tá bom então. O que a polícia já sabe e o que falta descobrir sobre assalto com tiroteio em Porto Alegre. A investigação busca identificar atirador que matou um dos criminosos durante a ação na Zona Leste na nossa segunda-feira, início da semana, hein? A Polícia Civil confirmou a prisão também de um segundo elemento que foi envolvido nessa tentativa de assalto, né? Tiroteio, bala pra lá, bala pra cá, um vago lá na hora foi baleado e catapunta, desceu a barranqueira. Isso aí se deu poucas horas após, então, não é? Registrada essa ação contra um dono de uma revenda de veículo, né? Ali da Protásio. De acordo com o diretor da Delegacia de Polícia Regional de Porto Alegre, delegado Rodrigo Bozeto, o homem foi apresentado na 8ª delegacia, autuada em flagrante. E claro que o delegado, para cada vez mais assegurar a certeza de que ele vai ficar em cana dura, também já solicitou a sua prisão preventiva. Bozeto diz, o delegado, que as equipes trabalharam ao longo de toda a madrugada coletando provas, analisando imagens, realizando perícias no local. E muita coisa foram identificada, né? Agora, claro, busca identificar esse elemento, né? Que teria alvejado um dos criminosos. Um dos vagabundos tomou um tirambaço. A polícia agora quer ver quem é que deu o tiro no malandragem. Não é que se perdoe, não podemos perdoar quem comete morte, né? Mas vagabundo tem que bailar às vezes, né, gente? Então, vamos lá. A polícia vai sim, né? Vai tentar descobrir quem atirou, aquela coisa toda, por quê? Que rolo esse aí? E o segundo elemento já foi preso, também tem muito o que dizer. Tá uma zoeira completa diante dessa ocorrência, né? Bom, gente, vai avançar, claro, a identificação de todos os envolvidos, com certeza, né? Materiais foram apreendidos, imagens coletadas lá, filmagens das proximidades, tudo isso está com uma forte análise para concluir muito bem um inquérito policial que vai redundar certamente em prisões. O fato redundou numa morte, né? Um desceu a barranqueira.
1: Fechamos, seu João.
0: 8 horas 25 minutos, chegamos ao final do Faixa Policial de hoje. Muito obrigado a todos vocês pela sintonia. Certamente, tudo correndo bem, amanhã estaremos de volta. Eu mais Celestino da Copa de 30, o homem que arrancou a perninha do pobre do Saci. Vamos nessa, Claudinho. 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Celestino tá lendo até de longe agora, hein?
2: Agora sim.
0: É, agora ele enxerga mesmo. Então tá.

0: nos estúdios de Progresso, e eu chamo nesse momento. Diego Ferla, é tua hora, vem com tudo. Sorria, malandro, sorria, porque o mundo tá cada vez melhor. E aí vem ele, com pintinho amarelinho e tudo, Maninho, trazendo a você só músicas de paixão. Quer se apaixonar? Faça ensaio, escute a emoção nesse horário, porque o Maninho vem com tudo. Chega aí, parceiro, é teu momento. Vamos ver quem tá com a gente, Claudinho. Olha só, olha só. Tia Zilé Schmidt. Bom dia, tia Zilé, Igor, meu parceirão, toda a família, grande abraço. Olha o Adrianão da Rosa. Fala, Adrianão. Adrianão tá sempre aqui na emoção, né? Vamos ver quem tem. Adilete Tim também, minha amiga. O Nilson Douglas. Celso Zaida Brentano, Rosemary Passi, Lirce Clay. Olha só, tio Iba! Ibagé, Ibagé, Montezuma Siebra, ele! Lá diretamente da Prefeitura de Lajado, fazendo contato com a emoção. Ilaide Quinote, bom dia, tia Ilaide. José Vilmar, José Vilmar. Olha o Clena, Clena Edson. Serjão Roberto Silva, o rei do catuco, tá aqui também na emoção. Marcelão dos Santos, Lurita Chiesa, Eumar Teves, Loreci Roquembá. Bom dia, Loreci. Que bom sempre tê-la aqui com a gente. Paulo Santos Santos, é lá, Paulão. Ele, Jacinta de Siqueira, também está aqui com a gente. Olha só, a minha amiga Margarida Soares, a Liane Graf. Que alegria, Odete Larsen. Olha, a Cirlei Batista, minha querida amiga Cirlei Batista também tá aqui. Fifi Dadá na boca do tubo, os beijoqueiros da emoção. Não tem choro, não tem vela. O Claudinho já mandou uma bicota de volta. O das curvas não chegou ainda. Quando chegar, ele vai mandar aquele beijo melhado de volta pro Fifi das quebradas, né? Ele, então tá. Gente, não esqueçam, porque a coisa às vezes osca, né? Mas a gente resolve de qualquer maneira. Mesmo assim, eu tenho que alertar a todos que o facão continua afincado no toco, embora a vida se encaminhe cada vez mais ao doce, doce como mel.
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1: Emoção, amiga do Vale, informando a hora. 8:28. 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
1: Tempo fechado, nublado, né? Uma cerração pelo vale. 12 graus.
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1: Bom dia, gente. Excelente manhã pra todos e obrigado pela companhia maravilhosa. 23 minutinhos, voltando pras 9, ainda nublado, acerração pelo vale, devagar pelas rodovias. Hoje, quarta-feira, dia 3 de junho, temperatura em 12 graus, vai a 23 graus. Já tem gente com o pé quase no feriado, outros pensando já no feriadão, de malas prontas e tudo mais. Preparados aí pro feriadão, que maravilha, hein, minha gente? Manda aí o teu recado no 999-70-9010. Hoje é Dia Mundial da Bicicleta. Você gosta de andar de bike? Tem gente que faz aí aquele passeio em grupos, anda de bicicleta, manda um selfie pra gente aí do teu passeio de bicicleta, de bike. Aproveitando, né, que hoje é Dia Mundial da Bicicleta. Uma excelente manhã para todos curtindo a nossa amiga do Vale. Tem gente que tem todo aquele apetrecho, né, para andar de bike, inclusive capacete, roupas especiais e tudo mais. Que maravilha, né? Diversos conhecidos e amigos

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A Rosemary Passa em Estrela mandou um selfie, ó, muita cerração lá em Estrela, não dá pra ver nada, né, Rose? Tá louco? Bom dia, minha amiga, maninho, tá muito fechado por aqui, queria ouvir a perigosa e linda. Valeu, Rosemary Estrela, beijo, minha amiga. Eduardo Brooks, seu Lajeado na sintonia, valeu, Dudu. Maninho, tudo bem? A Gleice Kelly do Bricão, dois irmãos, manda um abraço pra todos aqui, estamos sempre na escuta, que maravilha, valeu, Gleice, beijão pra vocês. Bom dia, Loreci, ligadinha no bairro Glória, passando pra desejar uma excelente quarta-feira, igualmente, minha amiga, um beijão e um ótimo dia. Oi, Zilé, bom dia, maninho, ótima quarta-feira pra todos, um beijão, valeu, Zilé, beijo, beijo, beijo. A Zilé deve estar em volta do fogão a lenha, esquentando a casa, que coisa boa. Quartou, maninho, excelente dia pra todos nós, pra vocês da rádio, a Lirce Clã e Olarias Lajeado, beijão, Lirce.

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0: 20 para as 9, o embaixador vem aí.

0: As irmãs Maiara e Maraísa cantando na nossa manhã, 12 graus e meio. Tá friozinho aí, né? Uma serração meio fechado. Oi, Rosemary Passi, Marley Simone, Eduardo Bruxel, todos os amigos ligadinhos, a Gleice também curtindo a programação, uma excelente manhã. A cara é de sexta-feira, mas não vai se atrapalhar aí, é quarta, hein, gente?
1: Meu amigo Pet, agora dicas pra você cuidar bem do seu amiguinho.
2: Olá, queridos, hoje o assunto é bem sério. Tire o guiso da coleira do seu gato agora mesmo. Esse barulhinho constante causa um estresse gigante, afeta também a audição e acaba com o instinto de predador do seu felino. E imagine ter um sino tocando no seu ouvido a cada passo. Deixe seu bichano ser silencioso e feliz como a natureza planejou. Ele merece essa paz.
1: Esse foi o

0: música, o Na Manhã, da nossa amiga do Vale, 12 graus e meio. É quarta-feira, né? Metade da semana, mas tem feriado pela frente. Tem gente que tá pensando já no feriadão, tá de malas prontas. Bom dia, maninho, ótima quarta-feira pra todos. Quero ouvir a música do Luan Santana, o Trem Bala. Tá bom, Adri, mando já pra vocês aí, lá já ouvindo. A Marley Simone, Rosemary Ligadinha, minha amiga Zilé, Lirce, Lorecino, Bairro Glória. Excelente manhã, meus amigos e amigas do rádio. 7, faltando pras 9, tá friozinho, né?
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0: Confere a hora. 9 horas.
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0: Ainda neblina e cerração no vale, 12,5 graus.
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0: Chegou a vez de Áries, Touro e Gêmeos.
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5: Oi, sou Luana de Oliveira, chegando com o nosso horóscopo nesta quarta-feira. Áries, Touro e Gêmeos.
2: Áries.
5: Ariano, a mente nunca irá parar de fazer conjecturas e nem todas levarão a alma a algum lugar de esclarecimento. Há muitos becos sem saída na mente, especulações que se alimentam de si mesmas, misturadas com as que são orientadas. A cor para hoje é o laranja.
2: Touro.
5: Oi, Touro, a qualidade de vida não se mede pelo que você tem, mas pela maneira com que você desfruta tudo que te é na relação de sua alma com o cenário em que existe que se define a qualidade de vida do dia a dia. E a cor para hoje é o branco.
2: Gêmeos.
5: Oi, Gêmeos. Imagine sua presença como um organismo que irradia a vida, beneficiando as pessoas com que você se relaciona, sejam próximas ou distantes. É hora de servir e facilitar, de também você se servir de sua parte. A cor para hoje é o verde. Daqui a pouquinho, Câncer, Leão e Virgem.
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0: 9,4, 12,5 graus. Manhã de tempo fechado, cerração na região. Hoje, dia 3 de junho, quarta-feira, amanhã feriado. Alguns de feriadão, né? Ô, vida boa. quarta, gente, do Horti, mais sabor e frescor no Dália Supermercados. 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
0: E agradecer o carinho maravilhoso de toda a região. Oi, Marisa Rexigueu, em Carneiros Lajeado, toca a música Sócio. Adriane Amorim, ligadinha, pediu Trem Bala. Bom dia, Ironi Cordeiro, curtindo a nossa emoção. Manda a música pra nós aqui na obra, maninho. Tá bom, galera da construção, hein? Um abraço. Opa, bom dia, toca a música aí pros guri do Traçado. Tão ligadinhos aqui em Roca Salles, na Industrial Música, isso? É a música da indústria musical como num filme.

0: que é? Fala pra mim.
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0: Cristiano, bom dia, excelente manhã. Alô, Roca Salles.
1: Eu acho que é desse jeito, né, Cris? Muito obrigado,
0: Zé Neto Cristiano.

0: grande. E maravilha, hein? Felicidade da vovó. Vai ter festança então, né? Um bolinho delicioso. Gente, fazer o convite para vocês. 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

0: Eita, coisa linda!
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0: Amiga do Vale informando a hora. 9:19.
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0: Foram assinados ontem, terça-feira, dia 2, em Porto Alegre, os convênios com o governo do Rio Grande do Sul para pavimentação asfáltica e recapeamento dos

0: temporária do Exército entre os municípios de Lajeado e Arroio do Meio. O ato ocorreu na sede da Secretaria de Desenvolvimento Urbano e Metropolitano do Estado. Ao todo, serão investidos 14,3 milhões de reais com recursos do fundo do Plano Rio Grande, o FURIGS, na rua Romeu Júlio Scherer, do lado de Lajeado, e na estrada geral de Forqueta Baixa e também da linha Umbu, ao lado de Arroio do Meio. As obras haviam sido anunciadas pela SEDUR em novembro do ano passado. Agora a próxima etapa prevê a abertura de licitação para a contratação de empresa responsável. Na prática, a melhoria da infraestrutura viária desse trecho abre caminho para a construção de uma nova ponte permanente no local sobre o Rio Forqueta.
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0: Aos poucos, a serração vai perdendo força e a temperatura 12 graus e meio.
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0: Chegou a vez de Câncer, Leão e Virgem.
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4: Oi, de volta na programação, você de Câncer, Leão e Virgem.
1: Câncer.
4: Oi, Câncer, os sacrifícios não precisam ser atitudes sofridas, porque se o forem melhor, nem os praticar. A vontade de ajudar, de ser útil e facilitar a carga que outras pessoas levam nas costas. Isso é motivo de alegria para a alma. A cor para hoje é o azul.
1: Leão.
4: Oi, Leão, as conexões sociais são úteis em diversos aspectos. Muito mais ainda quando há interesses específicos em comum que apontam a necessidade de as forças se unirem para proteger, incentivar e administrar esses interesses. A cor para hoje é o lilás.
1: Virgem.
4: Oi, Virgem, pra frente e pra cima, porque a fila anda e não há tempo a perder. Seria uma enorme negligência deixar passar a oportunidade de expressar o melhor de si. Dedique seu tempo a colocar em prática o que souber fazer. A cor para hoje é o creme. Daqui a pouquinho, Libra, Escorpião e Sagitário.
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0: 9:25, 12 graus e meio. Agora sim o sol começa a aparecer aqui em Arroio do Meio. Manhã da quarta-feira, hoje dia 13 de junho. Seja bem-vindo, meu amigo. Estamos precisando de um solzinho aí no vale, né, gente? 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

0: mim aí no 999-70-9010. 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
1: Tá chegando, top emoção e também o sol chegou, tá bonitão, hein? Seja bem-vindo. Aí sim, melhorou, né? É mais frio quando tá nublado, fechado. Oi, Tamires, em Fazenda Vila Nova, belíssimo chimarrão, minha amiga, ó, tem até uma florzinha, colorido, maravilhoso, toca pra mim o DNA do bailão, tá bom, Tamires? Jacinta Bergen, linha marinheira, capitão, bom dia, maninho, quartou, de olho já nas flores e tem um sol bonito, olha que belas orquídeas da minha amiga Jacinta lá em Capitão, lindas flores, minha amiga, alô, Capitão, com o sol bonitão aí, que maravilha, o top é com Jorge Matheus e Matheus e Cauã.
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0: informando pra você a hora. 20 para as 10.
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3: Fala pessoal, tudo bem? Uma excelente quarta, tá no ar o nosso Papo Sério. Hoje é celebrado o Dia da Conscientização contra a Obesidade Mórbida Infantil. A data chama a atenção para um problema que cresce no mundo inteiro e também preocupa o Brasil. A obesidade infantil pode afetar a saúde física, emocional e o desenvolvimento das crianças. Entre as principais causas estão o excesso de alimentos ultraprocessados, sedentarismo e fatores genéticos. O consumo frequente de refrigerantes, doces e fast foods aumenta os riscos da doença. Especialistas reforçam que a prevenção deve começar ainda nos primeiros anos de vida. O aleitamento materno exclusivo até os 6 meses continua sendo uma das principais recomendações. Depois disso, a introdução alimentar saudável faz toda a diferença para a formação de bons hábitos. Frutas, legumes, verduras e alimentos naturais devem fazer parte da rotina das crianças. Outro ponto importante é evitar o uso de telas durante as refeições. Celulares, tablets e televisão podem atrapalhar a percepção da saciedade e estimular o excesso alimentar. A prática regular de atividades físicas também ajuda no controle do peso e melhora a qualidade de vida. Brincadeiras ao ar livre, esportes e momentos em família são grandes aliados da saúde infantil. Pais e responsáveis têm papel fundamental no exemplo e na construção de hábitos saudáveis. Combater a obesidade infantil é cuidar do presente e garantir um futuro mais saudável para nossas crianças. O Papo Sério de hoje fica por aqui. Até o próximo.
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0: Temperatura com o sol agora no nosso vale. 13 graus.
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0: Chegou a vez de Libra, Escorpião e Sagitário.
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4: Oi, de volta na programação, você de Libra, Escorpião e Sagitário.
2: Libra.
4: Oi, Libra, é melhor quando as perspectivas se ampliam e o espírito de aventura toma conta do cenário, porque assim você não se detém mais sobre o que não pode ser solucionado e segue o jogo da vida, em frente para cima. A cor para hoje é o roxo.
2: Escorpião.
4: Olá, Escorpião, os desafios são excitantes. Mas a experiência comprova que há excitações que é melhor deixar na imaginação do que praticar, porque os resultados não seriam tão satisfatórios quanto na imaginação. Escolhas. A cor para hoje é o preto.
2: Sagitário.
4: Oi, Sagitário. A qualidade das pessoas que você mantém mais próximas define grande parte da qualidade de sua experiência de vida também. Neste momento, a presença de algumas pessoas em particular comprova essa afirmação. E a cor para hoje é o prata. Daqui a pouquinho, Capricórnio, Aquário e Peixes.
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0: Vem pro nosso clube, 14 minutinhos voltando para as 10, temperatura em 13 graus na região. Maninho contigo, hoje vai a 23 graus, quarta-feira, dia 13 de junho. 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FM. 13 graus e meia a temperatura. Bom dia. Jacinta Berço lá em Capitão. Tá bonito o sol, hein, minha amiga? Alô, Capitão. Excelente manhã. Beijão pra Tamires em Fazenda Vila Nova. Ana Luísa tá ligadinha também. Bom dia. Beijão pra nossa amiga Ironi Cordeiro, curtindo a Amiga do Vale.
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0: Rodrigo, 6 faltando para as 10. Olha quem chegou em Lajeado, maninho. O sol, Adriane Amorim mandou um selfie bonitão. Que dia maravilhoso, né? Céu aberto, sol bonitão. Valeu, Adri. Bom dia, Adriane Amorim ligadinha, Jacinta Berço na sintonia, curtindo a amiga do Vale, a Tamires em Fazenda Vila Nova. Já já tem o DNA do bailão pra ti, tá bom?
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1: Temperatura marcando 14 graus.
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2: Vem pro nosso clube. 14 graus é a temperatura. Manhã de sol. Hoje, quarta-feira, dia 3 de junho. Maninho, junto contigo. Manda pra mim o teu recado no 999-70-9010. 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Bom dia, meu amigo Maurício. E cara, na companhia da emoção tem um sol bonito e lajado, né, Maurício?
3: Ô, maninho, dá uma olhadinha aqui, meus bichinhos tomando banho de sol. Um dia
2: tô vendo essa
3: mordomia também.
2: Valeu, Aranha. Até o cachorro aproveitando aí pra tomar um banho de sol. Adriane Amorim mandou um selfie bonitão lá de cima das alturas e o sol bonito e lajado.
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vendo a nossa emoção. 14 graus e meio, vai a 23. Já tá bonito, com sol, céu aberto. Foi a Adriane, pediu a música. Clube do Ouvinte, da manhã da nossa emoção, 14 graus e meio, vai a 23.

0: Informando pra você a hora. 10:20.
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2: Olá, olá, meus queridos. Quarta-feira chegou com aquele clima gostoso de véspera de feriado. E hoje no Sinal Verde tem um papo interessante para quem pensa em trocar de carro ou fazer um bom negócio sem dor de cabeça depois. Vamos conferir. Hoje a pergunta é: você compra carro com o coração ou com a cabeça? Como é o investimento alto? O ideal é ser racional e avaliar o seu momento de vida antes de escolher entre hatches, sedãs ou SUVs. Cada modelo tem uma potência e uma economia diferente para cada necessidade. Pense no bolso e na utilidade antes de fechar o negócio, para não ter dor de cabeça depois.
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0: Sol apareceu e o dia tá bonito. 15 graus.
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0: Chegou a vez de Capricórnio, Aquário e Peixes.
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5: Olá, de volta na programação com as últimas dicas astrais desta quarta-feira. Capricórnio, Aquário e Peixes.
1: Capricórnio.
5: Oi, Capricórnio. Ou você faz algo útil e serve as pessoas como facilitadora de toda a situação, ou você se serve da situação e satisfaz seus planos egoístas. Ou talvez um pouco das duas atitudes ao mesmo tempo. Assim são as coisas. E a cor para hoje é o amarelo.
1: Aquário.
5: Olá, Aquário. Expresse de forma transparente seus anseios. Coloque em prática tudo que seja necessário nesse sentido. Porque que outra coisa mais importante haveria para fazer do que você ser favorável ao seu próprio destino? A cor para hoje é o cinza.
1: Peixes.
5: Olá, peixes. A vida com seus eternos mistérios soluciona o que nossa racionalidade condenaria à fogueira eterna. Quanto mais você se entregar, confiante a esses mistérios, mais benefícios você colherá ao longo do caminho. E a cor para hoje é o rosa. Galerinha, obrigada pela companhia. Até a próxima. Tchau.
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0: Você é nosso convidado. Vem pro clube na manhã da Amiga do Vale, 10h26. 15 graus, pode chegar a 23 graus hoje. Dia tá ficando bonito, né? O sol apareceu, brilhando maravilhoso amanhã. em torno de 24 graus, sexta-feira 25, sabadão também. Tempo bom aí para os próximos dias. 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Sol FM 10:27, manhã de sol aparecendo.

0: quarta-feira para todos. É a Maria Janete da Rosa em Fazenda Vila Nova. Adriane Lajado na companhia. Janete ligadinha. Também a Marisa em Carneiros também pediu a perigosa e linda. Já mando pra vocês. Um abraço. Alô, Fazenda Vila Nova.
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0: Meu amigo Valdir Ripplinger em Lajado, olhando o sol, né, Valdir? Já Ana Castelo.

0: chegando na manhã da nossa amiga do Vale. Bom dia! Abraço aí pro nosso amigo Altemir, ligado na programação. Quero ouvir a música O Coração Pirou, do Rogério Magrão e Banda. Os ganhadores da promoção Se Vira nos Mil foram Jorge Reinaldo Moraes dos Santos de Arroio do Meio e a Janete Maria Laste de Lajeado, tá bom, meu amigo? Um abraço e um ótimo dia. Oi, Deise e o Jandir em Conventos Lajeado, tomando um belíssimo mate colorido, enfeitado e aproveitando o sol que tá bonito na escuta. Alô, Conventos em Lajeado. Maria Janete da Rosa, Fazenda Vila Nova, bom dia.
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0: Confere a hora junto com a amiga do Vale. 20 para as 11.
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0: O plenário da Assembleia Legislativa aprovou por unanimidade na tarde de ontem, terça-feira, dia 2, o projeto de lei de autoria do deputado estadual Rodrigo Lorenzoni, do PP, que extingue a taxa de expedição do certificado de registro e licenciamento do veículo no Rio Grande do Sul.
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0: A proposta elimina a cobrança de uma taxa criada para custear a emissão, a impressão e o envio do documento de licenciamento dos veículos. Com a digitalização do CRVL, o serviço deixou de existir, né, na prática, mas a cobrança continuou sendo exigida dos proprietários dos veículos gaúchos. Nada mais justo do que extinguir essa taxa, né?
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0: Sol tá bonito e a temperatura subindo. 15,5 graus.
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0: Ótima manhã, minha gente. Hoje, dia 3 de junho, quarta-feira. Feriadinho pela frente, né? Amanhã. Tem gente que vai estar de feriadão. É, e a Polícia Rodoviária Federal já informou que inicia ao meio-dia de hoje, quarta-feira, a Operação Corpus Christi 2026 pelas rodovias federais gaúchas, né? Muito atentos aí. Pessoal que vai pegar a estrada, preste bastante atenção, devagar, obedeça todos os sinais aí, né? Todas as placas e locais sinalizados, devagar e sempre. Obrigado pela carona, é claro, né? 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São FM 15, voltando pras 11. Manda teu recado pra mim e participa, hein? Abração pro Altemir ligadinha, desde o Jair em Convento Lajeado, Maria Janete Fazenda Vila Nova, obrigado pela audiência. Hoje à tarde, a partir das 14h, tem a nossa seleção das ruas em Lajeado, na Vai em Toyota. Vai lá, gente, pegar presentão, tirar foto, conversar com a turma da nossa Emoção FM, tá bom?
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Vitor, e aí? Ela disse que você quer ir? Afim, 7 voltando pras 11. Apareceu o sol aqui, estrela, maninho. Ô, coisa boa. Rosemary Passe mandou um selfie bonitão. Inclusive tem bergamotas ali, laranjas. Já aproveita pra pegar um solzinho, né? Comer uma berga ao sol. Valeu, Rose. Bonitão dia, né? Beijo pra vocês aí. Alô, estrela. Beatriz Vargas de Olarias Lajado. A sintonia também. Altemir, bom dia. Tô fechando aqui o nosso clube, porque na sequência tem o Paradão e as Melhores. E a gente vai junto até o meio-dia. Amanhã, programação especial em clima de

0: informando pra você a hora 11:01.
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0: Dia bonito com o sol e a temperatura 17 graus.
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1: 11,5, 17 graus e a temperatura hoje pode chegar até 23 graus. Dia bonito com sol. Quarta-feira, véspera de feriado. Tem gente já preparando as malas aí pra curtir um feriadão. Dia 3 de junho hoje. Maninho contigo, na nossa amiga do Vale. 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Corsan FM. 17 graus e a temperatura no vale. Bom dia, Karen. As meninas Loja Flor de Gabriela na audiência. Excelente manhã. Gilmar do Bom Pastor, sempre junto na emoção. Valeu, Gilmar. Beatriz tá sintonizada. Oi, Cati. Bom dia. Valdir Ripplinger em Lajeado. Bom dia, Valdir.
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1: 11:14, João Bosco e Vinícius e o embaixador Gustavo Lima, 17 graus e meio.

0: Pedro e Solimões no bônus, 11:17.
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0: É a amiga do Vale informando a hora. 11:20.
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0: A seleção brasileira está nos Estados Unidos para a Copa do Mundo.
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0: Após uma despedida com festa e carinho do torcedor brasileiro no Rio de Janeiro, a delegação passou em Nova Jersey às 8h45 de ontem para iniciar a preparação em solo americano. A viagem da delegação foi feita em um avião com serviço VIP e 96 assentos de classe executiva. O técnico Carlo Ancelotti foi um dos primeiros a desembarcar e falou sobre o sentimento de chegar aos Estados Unidos como treinador da seleção brasileira. Contente, feliz, motivado e animado. Tentarei fazer o melhor, disse ele, o treinador, à imprensa logo após deixar o avião. Boa sorte, então, para nossa seleção brasileira.

0: Questionado sobre os favoritos, disse não ver uma seleção despontando. Essa Copa do Mundo não tem um favoritismo. Equipes muito fortes, Brasil vai competir com todos e todas as equipes, e concluiu sobre a expectativa aí para o treino também, né? Boa sorte para os brasileiros.
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0: Temperatura 18 graus.
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4: Seguindo com as melhores, hoje, dia 3 de junho, quarta-feira. Quase feriado, né, meus amigos? Para alguns, feriadão. 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Oi, Zenit Cassal em Estrela, tomando um belíssimo chimarrão, ouvindo a nossa amiga do Vale, mandando uma música boa pra nós aí, bom dia. Alô, Milton.
5: É o Milton, motorista da Prefeitura de Estrela.
4: Tudo certo.
5: Dá um alô aí, maninho, pra Diane e os alunos aí que estão no micro da PAI aí. Valeu, um abraço.
4: Valeu, Milton. Um abração pra Diane e todos os alunos em Estrela, dando uma carona maravilhosa pra gente, pessoal da PAI na audiência. Grande abraço, Milton.
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4: Alô, Paulinho Meirelles, em Lajeado, bom dia.

0: Oi, Ângela do Novo Horizonte, bom dia, 11:30.
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0: no bônus, na nossa emoção, sucesso de Marcos e Belucci no bônus. Oi, Adriane Amorim, Lajado ligadinha no Paradão, a Ângela, Paulinho Meirelles, Zenit Cassal em Estrela, bom dia.
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Muito obrigado, gente. Obrigado pela presença, obrigado pela energia de vocês, obrigado pelo carinho. Obrigado por estar aqui com a gente em mais um dia especial, mais uma noite especial. Que Deus abençoe nossos fã-clubes, nossos amigos, nossos familiares. Muito obrigado por somar com a gente toda essa noite.

0: Informando pra você a hora, 18 pro meio-dia.
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0: Temperatura marcando 18,5 graus.
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4: Seguindo com as melhores, 18 graus e meio, sol, quarta-feira, hoje, dia 3 de junho. 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
4: 14 para o meio-dia, 18 graus e meio. Agradecer o carinho de toda a região aí, obrigado, gente. Hoje à tarde, a partir das 14h, na Vaian Toyota em Lajeado, tem a seleção das ruas. Na nossa Emoção FM, vai lá, gente, a Copa do Mundo na voz da torcida. Vamos estar por lá. Emoção FM, você aparece lá, né? Tem brindes, tira uma foto com a galera, participa lá também das brincadeiras. A nossa programação especial aí, tá bom? Convidado.
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0: O embaixador Gustavo Lima já fez isso. Olha aí pro retrovisor da tua vida. Veja quantas coisas você já conquistou. Maravilhosa música, né? 7 pro meio-dia. Tô indo nessa, meu povo. Amanhã estarei com vocês a partir das 8 horas da manhã na programação de feriado aqui da Amiga do Vale. Tá bom? 1 da tarde, Cláudio Almeida. 5 da tarde, Douglas Sen. Juízo, meu povo. Excelente tarde pra todos aí. Boa quarta-feira. Diego e Victor Hugo, pra fechar tem Kaique, Felipe, Guilherme Benuto.
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4: De volta na sua programação com Fique Sabendo. Se você dorme de boca aberta, cuidado. Dormir de boca aberta não é apenas um detalhe ou uma mania. É um sinal de que sua respiração nasal falhou e o seu corpo precisou improvisar um jeito para o oxigênio entrar. Respirar pela boca durante a noite resseca a garganta e altera o pH da boca, aumentando o risco de cáries e mau hálito. Mais do que isso, a respiração oral costuma estar ligada à apneia do sono, que fragmenta o descanso e sobrecarrega o coração. Esse problema raramente é o hábito, mas sim o que está impedindo o seu nariz de funcionar. Se você acorda com a boca seca ou se sente cansado, mesmo após dormir muito, procure um especialista. Daqui a pouco tem mais Fique Sabendo.

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3: Quatro casais de amigos no Texas decidiram envelhecer juntos de um jeito inovador. Construíram a Best Row, uma vila particular à beira do Rio Lano.

0: micro casas sustentáveis de 37 metros quadrados, garantindo privacidade total para cada casal, enquanto uma construção maior serve de ponto de encontro para refeições e festas. O projeto une arquitetura inteligente, materiais ecológicos e uma convivência harmoniosa com a vida selvagem local. É a prova de que viver perto dos amigos funciona muito bem, desde que cada um tenha a sua própria chave no fim da noite. Se fosse construir sua vila hoje, quem seriam os vizinhos escolhidos por você, hein?
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0: ira quando você puxar. Sem quebrar o ovo, é claro, né? É a agilidade pura da sua cozinha.
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1: Ótima tarde pra você, ligado na programação Moção FM. É bom demais, hein? 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
1: Pois, muito bem, uma ótima tarde pra você, 1:02. 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GL Ar-Condicionado Automotivo e a temperatura. 21 graus, boa tarde.
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2: Olá, chegando com History Day, em 3 de junho de 1940, as forças aéreas alemãs bombardearam Paris, matando 254 pessoas, a maioria delas civis. E no dia 3 de junho de 2016, morreu aos 74 anos o lendário ex-lutador de boxe Muhammad Ali. E a atriz Maria Alice Vergueiro morreu em 3 de junho de 2020, aos 85 anos, em São Paulo. A artista teve uma longa carreira nos palcos brasileiros e ficou conhecida do grande público pelo curta-metragem Tapa na Pantera, de 2006. Beijo, tchau.
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7: Ótima tarde pra você, ligado em 90.1 e 92,7. Ótima tarde pra você, onde você estiver. Tá muito bem sintonizado em 90.1 e 92,7. A sua amiga do Vale. 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
7: E você já sabe como participar, né? 999 70 90 10. Pede seu som, manda seu abraço e fica ligadinho aqui na Emoção FM. E hoje à tarde, é, hoje tem a seleção das ruas, senhoras e senhores, tem a estreia dessa ação maravilhosa da Emoção FM e a gente vai querer saber como você acha que foi a escalação da seleção brasileira. Boa tarde, obrigado. Fica na minha companhia em 90.1 e 92,7. É Emoção FM.
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0: a emoção FM, a Porta do Sol, senhoras e senhores. Bom demais saber que você tá aí do outro lado sintonizado na Emoção FM, amiga do Vale, alô Gilmar, bom pastor, dá-lhe emoção, boa tarde pra você também. Meu amigo Adriano também tá participando com a gente, Ana Luísa, abração, obrigado pela sintonia. Indústria musical como um filme, roda daqui a pouquinho aqui na programação Emoção.
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Se a sua amiga do Vale, pra você sintonizar de 90.1 92,7, muito obrigado pela sua audiência. 1:22.

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1: 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Ligado na Emoção FM, a amiga do Vale, a temperatura 21 graus.
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1: Boa tarde pra você, ligado na Emoção FM 90.1 e 92,7. 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
1: Ótima tarde pra você, Aline, tá participando com a gente. Alô, Rose. Alô, Boqueirão do Leão. Boqueirão do Leão, progresso sério. Toda essa região aí ligados com a gente. Ó, Pouso Novo. Ah, também, ó. É aqui, ó. Soledade, uma ponta de Soledade nos ouve. É, Barros Cassal. Também ouve, ó, os amigos de Passa Sete. Eita, Sobradinho, aquela região ali. Eu sei, Sobradinho. Temos o Flavinho que nos ouve lá em Sobradinho. Flavinho, grande abração, meu queridão. Ô, supervisor. Coisa, falando em supervisor, mandar um abração pro seu Eli. Alô, seu Eli, em Cruzeiro do Sul, né? Agora tá aposentado, tá curtindo uma boa. Grande abração. Obrigado pela sintonia. Ó, e Bento Gonçalves, né? Maurício, grande Maurício. O homem nem era brabo, né, tio? Coisa boa demais, ótima tarde pra você. Você vai participando aí pelo 999-70-9010. Pede seu som, manda seu abraço e fica ligadinho na emoção.
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0: Bom demais, hein? Clayton e Romário e Natan, na programação Oceano FM, a sua amiga do Vale, alô Lirce. Alô, os amigos aí de Olarias, Lajeado, Lirce Clã, ótima quarta-feira assim pra todos nós, é quarto, aquele gostinho de feriado, amanhã é feriado, é. Olha só, boa tarde, ó, a nossa amiga Adriana Morim também tá participando com a gente, Simone já mandou o recado aqui, Ricardo também tá participando com a gente, boa tarde.
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0: sua amiga do Vale, uma ótima tarde pra você. Pois muito bem, Emoção FM, a hora 2:40.
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1: Ótima tarde pra você. Sintonizado na Emoção FM, a sua amiga do Vale. 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
1: A sua amiga do Vale, você vai participando pelo 999-70-90-10. Pede seu som, manda seu abraço e fica ligadinho na Emoção FM, amiga do Vale.
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0: tarde pra você, ligado na Emoção FM, a sua amiga do Vale. É isso, você sintonizado na Emoção FM 90.1 e 92,7. 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
0: Emoção FM, a sua amiga do Vale, uma boa tarde pra você. E a temperatura? 21,5 graus.
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0: Ótima tarde pra você. Sintonizado na programação Emoção FM, a sua amiga do Vale. Vamos juntos fazendo a trilha sonora da sua vida em 90.1 e 92,7. Daqui a pouco a gente vai acionar o garotinho, é? Hoje tem seleção das ruas, é isso. A Copa do Mundo na voz da torcida. É isso aí, daqui a pouco a gente já vai bater um papo com essa moçada bacana aí. Ele está na rua, sim. Douglas Sen pra comandar aí a seleção nas ruas, a Copa do Mundo na voz da torcida, aqui na Emoção FM.
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0: sua, amiga do Vale, uma ótima tarde pra você. 2:20.
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0: 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Uma ótima tarde para você. E a temperatura... 22,5 graus.
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1: Ótima tarde pra você, Dani. Valeu, obrigado. Obrigado aí pela sintonia. Loreci Rockenbach, também ótima tarde pra você. Ligadinho aqui na programação, Emoção. Alô, Gilmar, Bom Pastor. Bom, boa tarde pra você. Aí, deixa eu ver, ó, o Paulo mandou um recado aqui. Paga uma, PF do Bailão e Corpo e Alma vai rodar na sequência. A Zenit também tá participando da programação Emoção.
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0: bom demais, é sucesso. Sandro Coelho, saudade de tu. Aqui na programação Emoção FM, amiga do Vale. Ótima tarde pra você, o Daniel. Tá ligadinho, tá lá em Lajeado, trabalhando, tá na obra, ligado. Vou ficar devendo pra você a música aqui, meu. Vou dar uma procurada aqui também, meu garoto. Daniel, tá sintonizado com a gente, valeu. Ótima tarde pra você, Sabrina. Também ligadinha na programação Emoção, boa tarde.
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0: sim! Que é isso? Não fala isso não, né? É isso, senhoras e senhores, uma ótima tarde pra você. Ligado na programação Emoção FM, vamos acionar o nosso garotinho.
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0: Bom, olha aí, então já vamos acionar nosso garoto lá de Lajeado, ele está em Lajeado agora neste momento. Vamos acionar o nosso garoto. Fala, Douglas!
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0: Valeu, olha aí, então tá rolando aí em Lajeado na Vaian Toyota, aí já sabe, né? A Copa do Mundo na voz da torcida com a seleção das ruas, com Douglas Sen. Falou, meu garoto!
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0: Bom demais, então já sabe, né? Vai correndo porque a moçada tá por lá em Lajeado, é isso, na Vaian Toyota, é bom demais. A sua amiga do Vale, boa tarde pra você. 2:18.
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2: Ótima tarde pra você nesse clima, hein? Nesse clima. A moçada tá na Vaian Toyota em Lajeado. Tá rolando aí a seleção das ruas, a Copa do Mundo na Voz da Torcida. Passa lá, já aproveita. Fala se você gostou da escalação, quem você escalaria para estar na seleção juntamente com todo esse elenco maravilhoso da seleção brasileira. É isso aí, a Copa do Mundo na Voz da Torcida, seleção das ruas, Douglas senta por lá também, a Lívia, estão aí na Vaian Toyota em Lajeado.
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0: demais, essa é a programação Emoção FM, a sua amiga do Vale, muito obrigado pela sua audiência aqui na programação Emoção FM, amiga do Vale, pois muito bem, vamos juntos, né? Fazendo a trilha sonora pra você aqui na Emoção FM, amiga do Vale, lembrando, né? Os ganhadores da promoção aí, a promoção se vira nos mil, senhoras e senhores, é, promoção se vira nos mil, os ganhadores aí, Jorge Hinaldo Moraes dos Santos, né? Ganhou aí, leva aquele cartão pré-pago, né? De R$1.000, esse Cred Emoção FM e também Janete Maria Laste Lajeado, um de Arroio do Meio e outro de Lajeado, são os contemplados da promoção, se vira nos mil, senhoras e senhores, coisa boa demais, hein? E você, já participou com a gente aqui na programação Emoção FM? Ainda não? Tá esperando o quê? Vai lá, participa, pede seu som, manda seu abraço e fica ligado na Emoção FM, amiga do Vale, uma ótima tarde pra você e você participa com a gente aí pelo 999-70-90-10.
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2: Existe uma teoria que se chama 90-10. Uma pessoa tem 90% daquilo que você procura em alguém.

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0: Boa tarde pra você. Uma ótima tarde pra você sintonizado na Emoção FM, amiga do Vale. 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
0: Daqui a pouco a gente vai com a seleção nas ruas. Aí com ele, né? É isso, está em Lajeado, na Vaian Toyota.
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0: Telu.
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2: Uou, olha aí, chegou, vamos acionar ele. O Douglas aí em Lajeado, na Vaian Toyota, tá rolando a Seleção das Ruas. Fala, meu garoto, boa tarde.
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3: 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E agora eu quero ouvir das duas. Nós estávamos conversando antes.
2: Sim.
3: Aqui, Claudinho, fizemos uma entrevista bacana. Depois você confere lá no Instagram da Rádio Emoção FM.
2: Uhum.
3: Das três, aliás, tem mais gente aqui. A Larissa também tá comigo aqui, né, Larissa? Boa tarde, Larissa, tudo bem?
6: Boa tarde, tudo certo, Douglas?
3: Tudo certo. Eu quero ouvir das três aqui o grito da torcida delas.
2: Opa.
3: Pro Brasil. Pode ser? No três, vamos lá. Um, dois, três.
7: Vai, Brasil!
3: Tá aí, Claudinha, Seleção das Ruas.
2: Valeu, Seleção das Ruas, a Copa do Mundo na voz da torcida. Hoje, direto, ainda vai um Toyota em Lajeado, valeu. A expectativa tá grande. Hein? Esse é o clima.
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0: 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E a temperatura? 23 graus.
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3: Ótima tarde pra você. 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
3: 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Ah, é isso aí, vai lá, em frente aí ao posto do Arco, já chega lá buzinando, a equipe da Emoção tá lá esperando por você, porque tem seleção nas ruas, é isso. Seleção das ruas, a Copa do Mundo na voz da torcida. Hoje em Lajeado, em frente a um Vaian Toyota.
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0: Cada minuto, Zezé de Camargo na programação Emoção.
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0: A sua amiga do Vale, a hora 18 para as 4.
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4: Olá, queridos. Hoje o assunto é bem sério. Tire o guiso da coleira do seu gato agora mesmo. Esse barulhinho constante causa um estresse gigante. Afeta também a audição e acaba com o instinto de predador do seu felino. Imagine ter um sino tocando no seu ouvido a cada passo. Deixe seu bichano ser silencioso e feliz como a natureza planejou. Ele merece essa paz.
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0: 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Uma ótima tarde para você. E a temperatura atualizando: 23,5 graus.
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0: Ótima tarde pra você, vamos juntos fazendo a trilha sonora da sua vida. Janete pediu aí, ó, saudade, é, Murilo Rufi, é isso, né? Saudade estranha, será que é isso? É isso, vamos programar na sequência, valeu, Salete. Janete.
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0: sua amiga do Vale, uma boa tarde pra você. 4 horas.
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0: Emoção FM, a sua amiga do Vale, e a temperatura 23 graus. Boa tarde.
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1: Ótima tarde pra você. 4:03. 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
1: Essa é a sua amiga do Vale e você vai participando pelo 999709010.
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Xande Aviões e Henrique Juliano. Não é o lugar, é a pessoa aqui na programação Emoção. A sua amiga do Vale. 4 horas e 20 minutos.

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3: Fala pessoal, tudo bem? Excelente quarta, tá no ar o nosso Papo Sério. Hoje é celebrado o Dia da Conscientização contra a Obesidade Mórbida Infantil. A data chama a atenção para um problema que cresce no mundo inteiro e também preocupa o Brasil. A obesidade infantil pode afetar a saúde física, emocional e o desenvolvimento das crianças. Entre as principais causas estão o excesso de alimentos ultraprocessados, sedentarismo e fatores genéticos. O consumo frequente de refrigerantes, doces e fast foods aumenta os riscos da doença. Especialistas reforçam que a prevenção deve começar ainda nos primeiros anos de vida. O aleitamento materno exclusivo até os 6 meses continua sendo uma das principais recomendações. Depois disso, a introdução alimentar saudável faz toda a diferença para a formação de bons hábitos. Frutas, legumes, verduras e alimentos naturais devem fazer parte da rotina das crianças. Outro ponto importante é evitar o uso de telas durante as refeições. Celulares, tablets e televisão podem atrapalhar a percepção da saciedade e estimular o excesso alimentar. A prática regular de atividades físicas também ajuda no controle do peso e melhora a qualidade de vida. Brincadeiras ao ar livre, esportes e momentos em família são grandes aliados da saúde infantil. Pais e responsáveis têm papel fundamental no exemplo e na construção de hábitos saudáveis. Combater a obesidade infantil é cuidar do presente e garantir um futuro mais saudável para nossas crianças. O Papo Sério de hoje fica por aqui. Até o próximo.
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4: Emoção FM, a sua amiga do Vale, e a temperatura na sua tarde na Emoção. 23 graus.
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6: Ótima tarde pra você, ligado na Emoção FM, a sua amiga do Vale. 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
6: Marisete Caminidan, tá ligada aqui na programação Emoção. Valeu, abraço. Vamos tentar programar, pode deixar. Pediu Gustavo Lima.
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0: A sua amiga do Vale, uma ótima tarde pra você. 20 para 5.
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0: 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E a temperatura: 23 graus.
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0: Ótima tarde pra você, 17 minutos nos separam. 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
0: Uma ótima tarde para você, Janete, ligadinha aqui na programação Emoção, valeu, boa tarde para você. Ei, Carlos, obrigado pela sintonia. Daqui a pouco a gente roda para você, Leonardo de Canoas.
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8: Você tá nos carros.

0: mais, esse foi Champion na programação Emoção FM, a sua amiga do Vale. Temperatura neste momento 23 graus, uma ótima tarde para você. 10 minutos nos separam das 5 horas da tarde. Oferecimento aqui, né? Você sabe, estávamos juntos aí numa companhia bacana. Eu e você, você e eu. Lembrando, ó, o pessoal pedindo aqui o nome dos contemplados da promoção Se Vira nos Mil. Jorge Reinaldo Moraes dos Santos, de Arroio do Meio. Jorge Reinaldo Moraes dos Santos, de Arroio do Meio, contemplado aí, um dos contemplados da promoção Se Vira nos Mil. Janete Maria Laste Lajeado é a outra contemplada da promoção Se Vira nos Mil, aqui da Emoção FM, a sua amiga do Vale. Senhoras e senhores, muito obrigado pela sua audiência. Ao longo dessa quarta-feira, temos encontro marcado amanhã, quinta-feira, no feriado, é entre meio-dia e 16h, na Emoção FM, a amiga do Vale. Ó, pra você vai curtir uma boa, de repente não vai viajar, fica na boa. Se você vai ir para outra cidade, tenha muita cautela quando entrar em algumas cidades aí, de repente o pessoal tá fazendo aquele tapete, né? Então tenha muita cautela para você sintonizado na programação Emoção. Grande abração, encontro marcado amanhã aqui entre meio-dia e 16h. Grande abraço. Ó, Grau de Maluco vai rolar por aqui também. Mais um ano juntos e Chapeludo.
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2: Guilherme Benuto, menos é mais. Matheus Fernandes.
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0: 5 horas.
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0: 23 graus.
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1: Boa tarde, meu povo! Cheguei, a partir de agora tudo comigo aqui no Batidão da Emoção. Entrando no ar na programação da Amiga do Vale com o melhor do bailão pra você. 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
1: Já manda o teu recado, teu WhatsApp pra mim no 999-70-9010, tá bom? Eu te espero, eu quero a tua companhia, a tua sintonia. Hoje é quarta-feira, hoje é dia do sofá, dia 3 de junho. É, gente, dia 3 de junho. E claro que é dia de se apaixonar demais. Mandar aquele recadinho especial aqui no WhatsApp da Rádio Emoção FM. Faça aquela declaração de amor aqui. Manda. Pera aquelas românticas do bailão que a gente vai tocar hoje aqui também, tá bom? 999-70-9010. 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
1: 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Sim, é a programação da Amiga do Vale, o melhor fim de tarde do Brasil, é aqui!

0: Aí, San Marino, e amanhã de verão na programação da Emoção FM. Já mandou teu recadinho pra mim? Ainda não? Manda aí, 999-70-9010. Tô te esperando. Quero tua companhia até às 19. Eu, Douglas Sente, faço companhia aqui na Amiga do Vale. E pra curtir, tá chegando sucesso Apaixonados Atuais, o Cruzeiro da Paixão.
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3: Informação chegando na programação da Amiga do Vale. O coronel da reserva da Brigada Militar Álvaro de Medeiros assumiu nesta segunda-feira, dia 2, a coordenação do Departamento de Trânsito de Lajeado. Ele substitui Vinícius Renner, que deixa a função após 7 anos, para assumir um novo cargo na Secretaria Municipal de Segurança Pública. Natural de Osório, Medeiros reside em Lajeado desde a década de 80 e construiu uma carreira de 33 anos na Brigada Militar, onde atuou de 1985 a 2018. Ao longo da trajetória, trabalhou nos municípios de Encantado, Lajeado, Porto Alegre e Novo Hamburgo. Em Lajeado, exerceu funções de comando em diferentes níveis da corporação, atuando como comandante de pelotão, companhia, batalhão e também do comando regional. Passou para a reserva no posto de coronel enquanto comandava o comando regional do Vale dos Sinos, sediado em Novo Hamburgo. A mudança ocorre após a saída de Vinícius Renner, que esteve à frente do Departamento de Trânsito desde 2018. E agora passa a integrar a equipe da Secretaria Municipal de Segurança Pública.
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3: Atualizando a temperatura no vale, 21,5 graus.
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3: Aí, gente, o Batidão da Emoção seguindo na Amiga do Vale até

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0: Meu amigo Anderson Dávila tá com a gente por aqui. Fala, meu garoto, tudo certo?
2: E aí, Douglas?
0: E aí?
2: Douglas, é o Anderson Dávila curtindo o batidão da emoção no nosso...
0: Beleza, Anderson?
2: Quartou o dia internacional do sofá. Eu ia falar de namorada, né? Mas a namorada tá na empresa, não é o momento ainda, né, Douglas? Vou falar de rádio, uma coisa que eu sou muito encarnado, né? O Carioca também me indicou fazer na mesma rádio comunitária que o Maninho, o Rony, me indicou também, né? Pra fazer no, esse ano as comunitárias.
0: Olha aí, hein?
2: Tá bom, Douglas? Encaixa pra mim, gente, Rogério Magrão e Banda, o TBT preferido pra gente curtir, tá bom, Douglas?
0: Boa!
2: Show de bola pra programação do batidão, tá bom, Douglas? Valeu aí, abração, tamo junto.
0: Valeu, meu garoto, um abraço pra ti. Olha só, vai se formar um radialista novo, né? Que tal, hein, Anderson? Opa, alô emoção, aqui é o Leandro Casagrande, Arroio do Meio, passando pra desejar uma ótima semana pra todo mundo aí da rádio. Já tô ligado desde cedo, diz ele aí, no serviço, né? Vocês são top demais. Valeu, valeu, meu querido, um abraço aí, Leandro, em Arroio do Meio, ligadinho com a gente. Quem mais? Olá, pessoal da emoção, aqui é Michele Weber de Encantado. Tô mandando essa mensagem pra dizer que eu amo demais a programação de vocês. Não perco um dia sequer, principalmente, né? Agora o final da tarde. Que coisa boa. Valeu, Michele. Encantado, ligadinha com a gente. Que maravilha, hein? Quem mais? Deixa eu ver aqui o pessoal participando comigo. Meu amigo Jonathan, tá em Mato Leitão, ligadinho com a gente. Alô, Jonathan, valeu demais pela companhia, meu querido. Tô indo pra casa, levando a emoção FM na carona. Valeu! Boa tarde, emoção FM. Aqui é a Kátia Bernardi de Mussum. Quero pedir uma música bem animada pra fechar bem o dia e mandar um beijo pras colegas da padaria que estão ligadinhas com a gente. Eita, nós! Alô, Kátia e Mussum, um abraço pra vocês, meninos da padaria também. Estão ligadinhas na Emoção FM, essa aqui vai especial pra vocês. Rogério.

0: do outro, gente. Ouvimos aí o Coração Pirou com Rogério Magrão e Panda, o Pintor com Flávio Dalcim Banda Ouro, Mesa 14 com Mercosul e agora o Bilu Bilu com Rainha Musical, gente. Eita, nós. Deixa eu ver quem tá participando comigo, quem tá mandando recado aqui. Quem tá mandando aquele alô especial, Adriane Amorim, participando com a gente, desejando um excelente, abençoado final de tarde pra todos nós, né? Quer ouvir a música da banda Indústria Musical como num filme? Já já vai tocar, Adriane, um grande beijo, tá bom? A Zenaide em Paverama pedindo música bem romântica pro amor dela, o Rafael, dizendo que ama ele demais, né? Tá trabalhando, trabalhando no Carvão, Carvão Líder, isso? Tá em linha Brasil, escutando a Emoção FM, um abraço pra toda a turma dos Carvões Líder aí, ligadinhos com a gente na Amiga do Vale, né? Quem mais? Tem recado de áudio por aqui. Fala! Boa tarde! Arô, arô!
1: Boa tarde! Oi! Emoção!
0: Boa tarde!
1: Eita! Vale.
0: Opa!
1: Eu peço a música.
0: Diga.
1: A Espuma da Cerveja.
0: Ó!

0: Valeu, meu garoto.
1: Desculpa, eu sou o Elvis daqui de Canabalo, Teutônia.
0: Aô, Elvis, um abração pra ti, meu garoto. Eita, nós, tá ligadinho com a gente aí, ó. Ó, Gian Giovanni, eu vou ficar te devendo agora aqui no Batidão, que agora é só bailão, meu povo, das 5 às 19 horas, das 5 da tarde até as 19 horas, é só bailão aqui na Rádio Emoção FM, tá bom? Então, ó, espuma da cerveja, eu vou ficar te devendo aqui agora, mas eu vou trazer um outro sucesso pra vocês aí, pode ser? Oferecer especial pra ti, pra toda a turma aí de Teutônia, viu, viu, Elvis? Grande abraço pra ti, ó, se tu tiver algum outro pedido bailão aí, meu querido, pede pra mim aqui, que eu vou fazer questão de trazer aqui no Batidão, tá bom, meu querido? Um abraço pra ti, pra toda a família, pra todos os amigos ligados com a gente na Amiga do Vale, já já volto.
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0: 18 para 6.
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5: Olá, olá, meus queridos. Quarta-feira chegou com aquele clima gostoso de véspera de feriado. E hoje no Sinal Verde tem um papo interessante para quem pensa em trocar de carro ou fazer um bom negócio sem dor de cabeça depois. Vamos conferir. Hoje a pergunta é: você compra carro com o coração ou com a cabeça? Como é o investimento alto? O ideal é ser racional e avaliar o seu momento de vida antes de escolher entre hatches, sedãs ou SUVs. Cada modelo tem uma potência e uma economia diferente para cada necessidade. Pense no bolso e na utilidade antes de fechar o negócio, para não ter dor de cabeça depois.
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0: Temperatura no vale, 20,5 graus.
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Eita, nós! É o batidão da emoção, gente, seguindo até o final da tarde de hoje, até as 19 horas, com muito bailão. 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

metalúrgica. Esse homem deu um espeto diferenciado de presente. Tá aprovadíssimo, hein, macho? Não, final de semana ali, nós temos uma pecuária usando o espeto personalizado da MH Metalúrgica. Tá no trabalho e ligado na emoção ainda, hein? Eita, nós, Márcio. Um abração pra ti, pra esposa Alessandra, pra toda a turma da MH Metalúrgica, hein? Rui do Meio, viu? Precisou do serviço metalúrgico, é MH Metalúrgica, hein? Bora curtir essa aqui é apaixonada demais. Millennium se achou. Cor de caramelo, chegando aqui no Batidão na Emoção. Um especial pra Zenaide e pro Rafael. Ligadinhos com a gente na Amiga do Vale. Bom fim de tarde, gente.

0: BT preferido na Emoção FM. Vai mandando seu alô, seu recado. Alô, Loreci, Rockenbach, tá ligadinha na Emoção FM, desejando excelente fim de tarde. Um grande beijo pra você, minha querida. A Vanessa tá em Santa Clara do Sul, trabalhando, ainda curtindo a programação da Amiga do Vale por aqui. Seguindo aqui a nossa programação, já já eu tô de volta, gente. É VaptVupt, eu vou ali no intervalo e volto já já pra fazer companhia pra você na última hora do nosso Batidão da Emoção. Seis e um.
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2: Uma boa tarde para você, meu amigo, minha amiga, nesta quarta-feira, 3 de junho. Muita alegria, compartilho com você nesta prece da Ave Maria, a palavra de Deus. Para nós cristãos que seguimos a Jesus, a sua palavra e é a sua própria vida, o seu estilo de vida, seus ensinamentos, suas atitudes, suas ações, são para nós luz que nos ilumina também no nosso caminhar, no nosso viver, a gente criar um estilo de vida parecido com o estilo de Jesus. Então foram até Jesus alguns saduceus, aqueles que afirmam não existir ressurreição, e lhe perguntaram: Mestre, Moisés nos deixou escrito: se alguém tiver um irmão e este morrer, deixando mulher sem filhos, ele deverá tomar a viúva e dar descendência para o seu irmão. Havia 7 irmãos. O primeiro casou e morreu sem deixar descendência. O segundo a tomou e morreu sem deixar descendência. E o mesmo aconteceu ao terceiro. Nenhum dos 7 deixou descendência. Por fim, depois de todos, morreu também a mulher. Na ressurreição, quando ressuscitarem, de qual deles ela será esposa? Porque os 7 a tiveram como esposa. Jesus lhes disse: não estão vocês enganados, desconhecendo as escrituras e o poder de Deus? Porque quando ressuscitarem dos mortos, nem eles se casam, nem elas se dão em casamento, mas serão como anjos nos céus. Então ele não é Deus de mortos, mas de vivos. Vocês estão muito enganados. Continua a série de pegadinhas ou armadilhas que os opositores de Jesus prepararam para ver se ele entra em contradição. O tema agora é a ressurreição dos mortos. É importante recordar que entre os próprios judeus não havia um consenso sobre esse tema, ou como se dá a ressurreição. Basta recordar a discussão que com o apóstolo Paulo, relatada em Atos dos Apóstolos, no capítulo 23. Quando Paulo percebeu que alguns do Sinédrio eram do partido dos Saduceus e outros do partido dos Fariseus, exclamou: meus irmãos, eu sou fariseu e filho de fariseu. É por nossa esperança a ressurreição dos mortos que estou sendo julgado. Voltando ao Evangelho, Jesus novamente responde com sabedoria e sutileza, sem agredir os saduceus, mas mostrando a sua falta de entendimento das escrituras. Ave Maria, cheia de graça, o Senhor é convosco. Bendita sois vós entre as mulheres, e bendito é o fruto do vosso ventre, Jesus. Santa Maria, Mãe de Deus, rogai por nós, pecadores, agora e na hora de nossa morte. Amém. E o bondoso Deus te abençoe, te proteja e sempre te guarde com saúde, paz, serenidade, fé e esperança. Ele que é Pai, Filho e Espírito Santo. Amém. Uma boa noite a você, meu amigo e minha amiga.
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2: Vamos atualizando a temperatura no vale, por aqui marcando 19 graus e meio.
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0: Gratidão aqui na Emoção FM. 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
0: Aí, gente, ó, mandando um recadinho especial aqui pro Cláudio Weber, Lajeado. Tá ele querendo reclamar. Ele disse, mandou e mandar uma reclamação pra vocês. Toda vez que toca música boa, eu paro de trabalhar pra cantar junto. O patrão já tá desconfiado que eu fui contratado pra cantar e não pra trabalhar. ô, Cláudio, mas diz pra ele que você tá ouvindo Emoção FM, aí tem uma boa causa, não é mesmo? Alô, Emoção FM, aqui é o Thiago Bortolini de Encantado. Quer dizer que a programação tá tão boa que até meu cachorro para de latir pra ouvir. Né? Ou isso ou ele dormiu, diz ele, mas prefiro acreditar na primeira. Valeu, meu amigo. É, o Thiago aí ligadinho com a gente em Encantado também, né? Quem mais tá com a gente? Deixa eu ver aqui. Fala, galera da Rádio Emoção. Quem tá falando aqui é o Jefferson da Rosa em Roca Salles. Tô na estrada, indo pra Lajeado e ouvindo aquela sequência boa de músicas que só o Batidão tem. Manda um abraço pros caminhoneiros ligados na Emoção. Um abraço pra turma de caminhoneiros sintonizados na Amiga do Vale. Aí, ó, um abraço do meu amigo Jefferson. Um abraço pra você também, viu, Jefferson? Obrigadão pela tua companhia por aqui. A Marisete Caminidani, o Rui Barbosa, tá ligadinha com a gente. Quer ouvir música do Sétimo Sentido? Grande beijo, Marisete. Obrigado pela companhia. Bom dia, alô, bom dia não, boa tarde, né? Ó, a Ana Júlia Fontana de Colinas mandando um abraço pra mãe, que tá trabalhando e tá ouvindo a Rádio Emoção FM. Eita, nós, um abraço, viu? Ana Júlia, pra você, pra sua mãe também, manda o nome da mãe aqui pra gente mandar aquele abraço especial. É, só é boa tarde, minha querida. Ó, vai participando aí, 999-70-9010. Bora atender o pedido da minha amiga Adriane, chegando como num filme com indústria musical.

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4: Temperatura no Vale, 19 graus.
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1: Meu amigo Márcio, tá aí na solda ainda, né? Ei, depois isso que é sorte, né, Márcio? É verdade. É verdade. Pessoal na MH ligadinho com a gente, ó. Tá aí derretendo solda ainda, né? O pessoal todo da MH Metalúrgica trabalhando, ouvindo a emoção no fim de tarde, né? A próxima que tocar aqui vai pra ti, Márcio. Já te prepara aí, tá bom? Deixa eu ver quem mais tá participando comigo aqui, ó. O João Paulo Zanata em Arroio do Meio. Tô saindo agora pra visitar uns parentes dele e não poderia deixar eu mandar um abraço pra vocês. Rádio é boa demais, parabéns, valeu meu querido, um abraço, viu? João Paulo Zanata e Arruído Meio ligadinho com a gente na Emoção FM também, né? Deixa eu ver quem mais mandou recado pra mim aqui, quem mais mandou aquele abraço. Alô pessoal, aqui é a Fernanda Malman de Roca Salles, tô mandando um abraço escondida, dizendo. Falei que ia caminhar. E teoricamente estou caminhando da cozinha até a geladeira. Alô, Fernanda, em Roca Salles, mas que tal, meu amigo? Um abraço pra você, minha querida. É, da cozinha pra geladeira. Sabe que a minha caminhada ultimamente tem sido essa também. Da sala pra cozinha, da cozinha pra sala. A Rosane Feldens, de Arroio do Meio, parabenizando a rádio, a programação da rádio. Ele até o marido disse que não gosta de rádio. Tá cantando as músicas sem perceber. Eita, nós! Alô, Rosane! Alô, o maridão também, um abraço. Me manda o nome também aqui, eu quero mandar abraço, quero mandar abraço. Manda uma pro motorista da Urbano, da Azul, uma do Destaque Nacional. Um alô pro Paulo, do 407. Alô, alô, João César do 402. Alô, Iago do 404. É o pessoalista, o pessoal do Urbano aí, do Azul, tá ligado com a gente na Emoção FM, ó. O Paulo, do 407, o João César, do 402 e o Iago, do 404. Agora eu quero abraço todo mundo, que eu quero que o pessoal todo manda pra mim aí que tá ouvindo a emoção. Alô, João César, alô, Iago. Paulo já mandou um abraço aí pra vocês e vai tocar daqui a pouquinho um Destaque Nacional especial pra vocês, tá bom? A minha amiga Cris, tá ligadinha? Boa noite, boa noite, boa noite, minha querida. Tá aí cevando o mate, cevando o chimarrãozinho, diz ela... Mas ela tá de olho no gole.
2: E o gole? Que hora que dá de tomar?
1: Alô, Cris, um beijo pra você, minha querida. Tá de olho no gole, né? Eita, nós, mas que tal, hein? É, não, é um quartou com cara de sextou, né, gente? Ó, a próxima música que tá chegando, Céu e Cantos, vai especial pro meu amigo Márcio e toda a turma da MH Metalúrgica. Na sequência, tem Destaque Nacional chegando por aqui, vai pro...

0: 20 para 7.
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0: Vamos atualizando a temperatura no Vale nesse finzinho de tarde de quarta-feira. 18,5 graus.
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0: Oi, boa noite. Gostaria de pedir a música Apartamento 104. Me chama Poliana. Por favor, manda pro meu pai Solene e a mãe Ana Paula. Tá bom, a Poliana ligadinha com a gente. Vamos tocar já já o Apartamento 104, que vai dar tempo de encaixar assim, tá bom? Ó, e você que ainda não mandou seu recadinho, manda pra mim.

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1: Olha aí, gente, tá aí, ó, a Morena com JJCV na Emoção FM. 6:53, gente, eu vou me despedindo de vocês, vou ficando por aqui. Amanhã volto pra fazer companhia pra vocês, amanhã a partir das 16:00, amanhã feriadão show aqui na Emoção FM, Amiga do Vale. A gente vai estar com uma programação especial esperando cada um de vocês pra participar da programação, pra mandar o recado, mandar alô e mandar abraço aqui na Emoção FM. Pra fechar, tá chegando ele, Cleiton Borges e Grupo Festerê, com Apartamento 104, tem Nosso Balanço e Sorriso Lindo com Devolve e Pérola Negra com Asas, ó, e já fica ligado aqui na programação da Emoção FM, no nosso Instagram, se você não segue, segue lá, participe da promoção Emoção de Te Amar, participe com a gente lá da promoção do Dia dos Namorados, né? E também participe com a gente aqui das programações, das promoções que estão rolando sempre aqui na programação do Amigo do Vale. 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Parabéns aos ganhadores da promoção Se Viram nos Mil. Jorge Reinaldo Moraes dos Santos já esteve aqui conosco retirando seu presentão. A Janete Maria Laste de Lajeado também, né? A segunda ganhadora aqui da promoção Se Viram nos Mil, Sicredi e Emoção FM. 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Então, ó, participa com a gente, vai lá, encontre a gente no Instagram, segue a gente pra ficar por dentro de tudo que acontece aqui na Amiga do Vale. Tem vídeo novo todo dia quase, gente, toda semana tem vídeo acontecendo lá, tem alguma coisa acontecendo por aqui também, até o Ademir até dançou hoje, dançou comigo. Vocês querem ver isso aí? Segue no Instagram, Emoção FM, ó. Gente, o Batidão vai ficando por aqui, como eu disse, um forte abraço a cada um de vocês, um grande beijo, amanhã estarei de volta.
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1: Está no ar a Voz do Brasil. As notícias do governo federal que movimentaram o país no dia de hoje.
2: Olá, boa noite.
0: Boa noite para você que nos acompanha em todo o país.
2: Quarta-feira, 3 de junho de 2026.
0: Vamos ao destaque do dia: reunião ministerial.
2: Melhoria da qualidade de vida do brasileiro ganha destaque.
0: Desenrola Brasil. Em menos de um mês já foram feitas 1.400.000 operações de renegociação de dívidas.
2: O governo anuncia que será lançado programa para quem está adimplente, ou seja, em dia com os débitos.
0: Presidente Lula cita a taxação dos Estados Unidos a produtos nacionais e destaca a soberania brasileira.
2: E ainda,
3: a gente vai vender para quem quiser comprar. Se não quiser investir aqui, nós vamos procurar outro. O que tem que saber é que o Brasil é dono do seu nariz. Isso aqui é um país democrático e soberano.
2: E ainda, mais empresas podem acessar recursos do Plano Brasil Soberano.
0: O programa atende empresas exportadoras que tiveram impacto com tarifa norte-americana ou conflitos no Oriente Médio. Claudimário Carvalho.
4: Portaria reduziu de 5% para 1% o impacto mínimo no faturamento bruto exigido para que exportadores e fornecedores tenham acesso às linhas de crédito.
2: Você vai ouvir também vacina contra pneumonia e meningite.
0: A Pneumovinte já está sendo distribuída a estados e municípios para ampliar a proteção a crianças de 2 meses a 4 anos.
2: A imunização deve ter início na segunda quinzena de junho.
0: Hoje, na apresentação da Voz do Brasil, Mariana Jungmann e Luciano Seixas.
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0: Avanços nas áreas social, econômica e melhorias para as famílias brasileiras.
2: O presidente Lula realizou uma reunião ministerial e foi apresentado um balanço das ações do governo.
0: O presidente disse que espera realizar novas entregas até o mês de julho e ressaltou a soberania do país.
2: O editor Nazi Brum acompanhou a reunião e traz os detalhes para a gente ao vivo. Boa noite, Nazi.
5: Olá, boa noite, Mariana, boa noite, Luciano e os ouvintes da Voz do Brasil. Olha, nessa reunião ministerial foram apresentadas as ações do governo e como isso se refletiu na melhoria de vida para a população brasileira. O presidente Lula iniciou o discurso e foi o primeiro a destacar que pela primeira vez o Brasil atingiu o índice de desenvolvimento humano no patamar de muito alto. O IDH é medido pelas Nações Unidas para avaliar a qualidade de vida e o desenvolvimento de uma população.
0: Nazi, que outros avanços foram destacados nesse balanço do governo?
3: Bom, é um motivo de regozijo para todos nós saber que o Brasil atingiu a sua maior performance na questão do IDH. Não é que a gente tem o melhor. A gente hoje faz parte de um núcleo de países que são países de ponta em questão de qualidade de vida do povo.
0: Vamos lá então, Nazi. Que outros avanços foram destacados nesse balanço do governo?
5: Olha, Luciano, o governo do Brasil focou nas ações implementadas nos últimos meses. Entre os destaques, a aprovação do fim da escala 6x1 na Câmara dos Deputados e o fim da chamada taxa das blusinhas e imposto de importação para produtos de até $50. Na área social, a construção de 138 novas creches e a entrega de 31 mil cisternas pelo país. Na saúde, o programa agora tem especialistas, que já chegou a 52% dos municípios, e o programa Gás do Povo, que alcança todos os municípios, beneficiando 15 milhões de famílias. A ministra da Casa Civil, Miriam Belchior, destacou o lançamento do Move Aplicativos, que já registrou 740 mil motoristas de aplicativos e taxistas interessados no financiamento do carro novo em condições vantajosas. A ministra também citou o novo Desenrola.
6: O novo Desenrola Brasil Famílias, com 24 dias de operação, já renegociou 1.400.000 operações com descontos de 85% na dívida original. De 20 bilhões, a dívida caiu para menos de 3 bilhões para essas famílias.
2: O ministro da Fazenda, Nazi, Dario Durigan, também fez um balanço, né, durante a reunião. O que que a gente pode destacar?
5: Olha, Mariana, o ministro da Fazenda, Dario Durigan, fez um balanço positivo, citando a criação de 5 milhões de empregos desde 2023, com o aumento de renda do trabalhador. O ministro ressaltou ainda que o crescimento do país superou as expectativas e que os brasileiros estão pagando menos impostos. Lembrando que o governo isentou o pagamento do imposto de renda para quem recebe até R$ 5.000 por mês. Vamos ouvir o que ele disse.
7: por isso que nós acertamos as contas do país, colocando o pobre no orçamento e cobrando de quem tem capacidade econômica. Quem hoje vive de salário paga menos tributo. E quem tem fundo offshore, quem é dono de bet, hoje paga pela primeira vez tributo no país, o que é muito devido, o que é muito justo.
5: Olha, o presidente Lula também aproveitou a reunião ministerial para falar sobre os Estados Unidos indicarem que vão impor uma taxa de 25% a produtos brasileiros. Lula lembrou que o governo, mais uma vez, vai adotar o caminho do diálogo, sem abrir mão da soberania do país em nenhum momento nesse processo.
3: Os Estados Unidos quer problema, ele tem o direito de não querer. Agora, nós não vamos ficar chorando, nós vamos procurar outros parceiros. Se ele não quer comprar, a gente vai vender para quem quiser comprar. Se não quiser investir aqui, nós vamos procurar outro. O que tem que saber é que o Brasil é dono do seu nariz. Isso aqui é um país democrático e soberano. E por conta dessa soberania, nós faremos tudo o que for necessário. Nós queremos respeitar todo mundo, mas nós também queremos respeito.
0: E sobre as próximas ações do governo, o que, é que foi divulgado na reunião, Nazi?
5: Luciano, muitas entregas estão previstas para as próximas semanas. A gente pode citar um novo plano para o combate ao feminicídio, uma nova fase do programa Desenrola para pessoas que estão com os pagamentos em dia, não caiam na inadimplência. E o Move Motos, uma nova modalidade de linha de crédito voltada para motociclistas que trabalham com aplicativos de entregas e transporte. Mariana, Luciano.
2: Nazi, obrigada pelas suas informações ao vivo.
0: O governo do Brasil manifestou hoje profunda discordância da conclusão dos Estados Unidos de que a pecuária brasileira utilizaria trabalho forçado em sua produção.
2: A investigação da seção 301 foi concluída pelo governo norte-americano para apurar situações de concorrência desleal praticada por países com os quais os Estados Unidos têm parceria comercial, entre eles o Brasil.
0: As conclusões dela vêm sendo utilizadas para justificar a aplicação de tarifas de importação sobre produtos desses países.
2: O Brasil considerou absurda a conclusão e destacou que a Organização Internacional do Trabalho reconhece o Brasil há décadas como referência no combate a práticas que violam a dignidade dos trabalhadores.
0: Por meio de nota, o governo brasileiro disse ainda esperar que as recomendações de taxação dos produtos brasileiros não sejam efetivadas e que atuará para reduzir danos que venham a ser causados à economia, aos empregos e à renda dos brasileiros.
2: Mais empresas brasileiras vão poder acessar os recursos do Plano Brasil Soberano.
0: O programa foi criado para minimizar os impactos das tarifas impostas pelos Estados Unidos ou aos conflitos no Oriente Médio.
4: Portaria publicada pelos Ministérios da Fazenda e do Desenvolvimento, Indústria, Comércio e Serviços reduziu de 5% para 1% o impacto mínimo no faturamento bruto, exigido para que exportadores e fornecedores afetados pelas tarifas impostas pelos Estados Unidos ou pelos conflitos no Oriente Médio tenham acesso às linhas de crédito. As solicitações vão poder ser feitas a partir da próxima segunda-feira, dia 8, no site ws.bnds.gov.br/elegibilidade-brasil-soberano. A medida beneficia empresas de setores como aço, cobre, alumínio, automotivo e moveleiro, além de exportadoras que mantêm relações comerciais com países do Oriente Médio. Segundo o governo, a iniciativa busca proteger a produção nacional e preservar empregos diante das incertezas do cenário internacional. O Plano Brasil Soberano oferece financiamento para capital de giro, produção voltada à exportação, compra de máquinas e equipamentos, ampliação da capacidade produtiva e inovação tecnológica. De acordo com o BNDES, o programa já recebeu pedidos que somam 6,5 bilhões de reais, dos quais 1,6 bilhão de reais já foi aprovado. Claudimário Carvalho para a Voz do Brasil.
2: Os estados e municípios brasileiros já começaram a receber as doses da vacina Pneumovinte, que será introduzida no SUS, ampliando a proteção contra doenças como pneumonia e meningite.
0: O público principal dessa vacina são bebês e crianças de 2 meses até 4 anos de idade.
2: O uso novo do imunizante nos postos vai começar na segunda quinzena desse mês.
0: Também hoje foram firmados novos contratos de financiamento para entidades filantrópicas, como as Santas Casas.
8: Estados e municípios já começaram a receber as doses da vacina pneumocócica conjugada 20 valente, a Pneumo 20. O imunizante protege contra 20 sorotipos da bactéria causadora de infecções, como pneumonia e meningite. É o dobro da proteção da Pneumo 10, que hoje é oferecida no Sistema Único de Saúde e que será substituída gradualmente. O início da vacinação está previsto para ocorrer na segunda quinzena de junho, como anunciou o ministro da Saúde, Alexandre Padilha.
9: Mais ou menos 6 milhões e 100 mil doses sendo distribuídas já uma parte já chegou, inclusive nos estados e municípios. Estão programando o início, chamando a população para iniciar, procurar a unidade de base de saúde a partir do começo da segunda quinzena de junho, a partir de 15 de junho. Essa ação já nas unidades de base de saúde, nós vamos fazer, como sempre, uma ação aí na unidade básica de saúde para reforçar.
8: Também nesta quarta-feira foram assinados 8 novos contratos da linha de crédito Caixa Hospitais FGTS, somando R$800 milhões. O recurso vai atender hospitais e entidades filantrópicas conveniados ao SUS, como a Santa Casa de São Paulo. O vice-presidente Geraldo Alckmin explicou que, com as condições facilitadas do crédito, esses hospitais vão continuar reforçando o atendimento no país.
10: São hospitais que não têm lucrativo, que atendem o SUS, inclusive a alta complexidade. Em dificuldade financeira, muitos deles, então a boa notícia é que os juros, como pode utilizar recurso do FGTS, caiu de mais de 20% para 11%, e as Santas Casas e hospitais podem ter uma saúde financeira melhor, ampliar os seus serviços, atender bem a população do SUS.
8: O uso de recursos do FGTS para esses hospitais foi autorizado pelo presidente Lula no início do ano. O objetivo é socorrer algumas dessas entidades que enfrentam dificuldades financeiras. Ao todo, são R$4 bilhões para refinanciamento, alívio de dívidas e capital de giro até 2030, com taxas de juros reduzidas e prazos de até 180 meses. O valor contratado até agora já passa de R$1 bilhão e 600 milhões. Reportagem Gabriela Noronha.
2: E a gente segue falando de saúde, porque existe uma substância que também funciona como uma vacina natural para bebês. É o leite humano.
0: Pois é, através dele a mulher passa ao bebê anticorpos e proteção contra doenças, além da nutrição tão necessária nos primeiros meses de vida.
2: Mas nem sempre a amamentação mãe e bebê é possível, e nesses casos as crianças recém-nascidas precisam de leite doado.
0: Para garantir que eles tenham acesso a esse alimento natural tão poderoso, o Ministério da Saúde lançou uma campanha para estimular a doação.
11: O Brasil tem a maior rede pública de bancos de leite humano do mundo. O leite é destinado a todos os bebês que precisam desse auxílio, em especial os prematuros e de baixo peso, internados em UTIs neonatais. Nos últimos 5 anos, mais de 4 milhões de recém-nascidos foram beneficiados pelas doações coletadas nos mais de 300 bancos de leite de todo o Brasil. E para que outras mães se tornem doadoras, o Ministério da Saúde lançou uma campanha nacional de incentivo à doação.
12: Para bebês prematuros e de baixo peso, internados nas unidades neonatais, o leite humano é muito mais que alimento. É nutrição, imunidade e mais chance de recuperação. Quando você doa esse leite para o banco de leite humano, entra em uma rede de cuidado e chega a quem mais precisa. Doação de leite humano, solidariedade que nutre, vida que cresce.
11: A coordenadora da Rede Brasileira de Bancos de Leite Humano, Daniela Aparecida da Silva, explica quem pode doar.
13: Para ser doadora, ela precisa estar amamentando e produzindo uma quantidade excedente do que o seu filho consome. Então ela entra em contato com o banco de leite e ali ela faz a inscrição dela como doadora. E ela vai ter que apresentar os últimos exames realizados no pré-natal, os exames de sangue mesmo, e também responder um questionário que é justo sobre isso.
11: E uma pequena quantidade de leite pode transformar a vida de uma mãe e de um bebê. É o que garante a coordenadora das políticas de aleitamento materno da Secretaria de Saúde do Distrito Federal, Maria das Graças Rodrigues.
14: A quantidade que ele precisa é mínima, é pouquinho. É um ato de solidariedade, porque eu tô pensando em outra pessoa que às vezes eu nem conheço, ela tá levando saúde para ele. Quando esse bebê recebe o leite dessa mulher, esse neném tá livre de infecções, ele tá melhorando a imunidade, esse bebê tá se recuperando mais rápido.
11: Para saber qual banco de leite mais perto da sua casa, você pode ligar no número 136 do Ministério da Saúde. Reportagem Graziele Bezerra.
2: E cerca de 3 mil doulas profissionais que oferecem assistência às gestantes conquistaram o reconhecimento da atuação no Brasil.
0: A lei que regulamenta a atividade garante o acompanhamento em hospitais públicos e privados.
2: Agora, o governo quer ampliar esse atendimento no Sistema Único de Saúde.
15: A gestação e o parto representam momentos marcantes na vida de muitas mulheres. Julie já está na reta final da gravidez. Conta com o apoio de uma doula, profissional que oferece assistência à gestante, contribuindo para o bem-estar da mãe e do bebê.
16: Toda dúvida eu tiro com ela. Eu quero saber alguma coisa, eu tô sentindo alguma dor, eu pergunto para ela se é normal.
15: A doula de Julie, Gabriela Santos, fala da importância da grávida ser a acompanhada por essa profissional durante o período de gestação.
17: Ser doula é acolhimento, é você instruir e você estar ali com o apoio de uma mulher que está trazendo uma nova vida ao mundo.
15: Agora, a proposta do governo federal é ampliar esse atendimento também no SUS. Recentemente, o presidente Lula sancionou lei que regulamenta a profissão de doula no país. Com recente marco, as mulheres passam a ter o direito garantido de serem acompanhadas por doulas em qualquer maternidade. Para formar e capacitar mais doulas a atuarem no Sistema Único de Saúde, o governo do Brasil anunciou investimentos de cerca de 3 milhões de reais para a qualificação dessas profissionais na rede pública. O secretário de Gestão do Trabalho e da Educação na Saúde, Felipe Proenço, explica sobre a estratégia nacional e como os recursos vão ser utilizados.
18: É um investimento do Ministério da Saúde, vai ser repassado para as instituições que têm experiência e com isso a gente mobiliza tanto as escolas de saúde do SUS quanto as universidades para que possam realizar essa formação e com isso tenhamos mais doulas.
15: Segundo o secretário Felipe Proenço, para receber os recursos federais e formar novas doulas, estados e municípios precisam apresentar propostas ao Ministério da Saúde. Reportagem Cleide Lopes.
0: Nesta quinta-feira é Corpus Christi e a expectativa é de movimento intenso nas rodovias em mais um feriado prolongado.
2: Com o aumento do fluxo, a Polícia Rodoviária Federal reforça o policiamento até o próximo domingo, com foco na prevenção de acidentes.
0: De acordo com Estênio Pires, coordenador-geral de Segurança Viária da PRF, os motoristas devem estar atentos às condições do trânsito.
19: Três fatores que nos preocupam muito é a ultrapassagem, né, muitas vezes até em local permitido, mas não com tempo hábil para concluir a manobra, ocasionando o tipo de acidente que mais mata nas rodovias federais, que é a colisão frontal. O outro fator é o excesso de velocidade e o terceiro fator, a alcoolemia. Vários desses acidentes, nós temos a soma desses três fatores.
2: A PRF também vai intensificar a fiscalização em ônibus, micro-ônibus e vans nesse feriado.
0: Isso porque as rodovias federais registraram um aumento de cerca de 8% nos acidentes de trânsito envolvendo o transporte de passageiros.
2: Serão observados os documentos dos motoristas e dos veículos, o estado de conservação dos veículos e a forma como os passageiros são transportados.
0: Reforçando que a empresa de transporte de passageiros só pode exercer essa atividade após autorização da ANTT, a Agência Nacional de Transportes Terrestres.
2: Apoio à pesquisa nas cadeias produtivas da Amazônia, como açaí, cacau e babaçu.
0: Para isso, o governo do Brasil vai aplicar 150 milhões de reais do Fundo Amazônia em projetos de desenvolvimento e inovação do setor.
20: O governo do Brasil anunciou um investimento de 150 milhões de reais para o programa Desafios da Amazônia. O programa visa estimular projetos de pesquisa, desenvolvimento e inovação que tragam soluções para as cadeias socioprodutivas da Amazônia Legal. O investimento será feito com recursos do Fundo Amazônia, administrado pelo BNDES, o Banco Nacional de Desenvolvimento Econômico e Social, e coordenado pelo Ministério do Meio Ambiente e Mudança do Clima, em parceria com o Ministério da Ciência, Tecnologia e Inovação. No primeiro edital, os recursos destinados ao programa vão apoiar o desenvolvimento de soluções tecnológicas para as cadeias do açaí, cacau, castanha, cupuaçu e pescado. O superintendente da área de meio ambiente do BNDES, Nabil Kadri, aponta quais são os resultados esperados.
1: Essa iniciativa é uma iniciativa que visa fortalecer as redes de pesquisa e inovação em todos os estados da Amazônia brasileira. A gente pretende aprovar e apoiar 36 soluções tecnológicas para melhorar a tecnologia em cadeias produtivas de produtos da biodiversidade amazônica. São mais de 630 pesquisadores envolvidos nessa iniciativa, com bolsas de pesquisa e mais de 32 universidades e institutos públicos podendo ser beneficiados.
20: Os projetos deverão ser liderados por instituições de ciência e tecnologia da Amazônia Legal, mas podem reunir organizações de todo o Brasil. Poderão participar universidades públicas e privadas sem fins lucrativos, instituições de pesquisa e institutos federais, em parceria com associações comunitárias e cooperativas. Reportagem André de Barros Lima.
2: A partir de agora, famílias que recebem o Bolsa Família não perdem o benefício quando solicitarem o BPC.
21: O pagamento continua enquanto é feita a análise do pedido ao INSS.
22: Famílias em situação de vulnerabilidade social que solicitarem o benefício de prestação continuada, o BPC, podem receber o Bolsa Família durante todo o período de análise do pedido pelo INSS, o Instituto Nacional do Seguro Social. A mudança evita que os beneficiários precisem deixar o programa de transferência de renda antes da decisão sobre o BPC. Até então, muitas famílias eram obrigadas a pedir o desligamento do Bolsa Família porque o valor recebido podia elevar a renda familiar acima do limite exigido para acesso ao benefício assistencial. Com a nova medida, o desligamento do Bolsa Família só acontece se o BPC for concedido ao final do processo. Nesse caso, o INSS comunica a decisão ao Ministério do Desenvolvimento e Serviço Assistencial. Com a nova medida, o desligamento do Bolsa Família só acontece se o BPC for concedido ao final do processo. Nesse caso, o

0: br/mds. Raquel Mariano, para a Voz do Brasil.
1: Mais de 246 mil famílias de baixa renda já receberam antenas parabólicas digitais gratuitas por meio do programa Brasil Antenado.
2: A iniciativa atende moradores inscritos no CAD Único que vivem em municípios com baixa ou nenhuma cobertura de televisão.
1: A ação contempla 323 municípios de 16 estados e pode beneficiar cerca de 650 mil famílias.
2: Com a nova antena, os moradores passam a ter acesso à televisão aberta com melhor qualidade de som e imagem e a mais de 100 canais gratuitos.
1: As famílias que moram nas cidades atendidas podem solicitar o kit gratuitamente pelo telefone 0800-729-2404 ou pelo site do programa brasilantenado.org.br.
2: O serviço inclui tanto o fornecimento quanto a instalação da antena digital sem custo para os beneficiários.
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2: Fique agora com um minuto do TCU. Em seguida, as notícias do Poder Judiciário e do Congresso Nacional. Lembramos que amanhã, dia de Corpus Christi, não tem Voz do Brasil. Boa noite.
1: A gente volta sexta-feira. Bom descanso. Até lá.
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7: STF invalida a idade mínima para a aposentadoria especial em atividades insalubres.
8: TSE mantém inelegibilidade do ex-governador do Rio de Janeiro, Cláudio Castro.
7: Consulta pública sobre o desempenho da Justiça do Trabalho vai até sexta-feira.
8: Boa noite, eu sou Marcela Luiza.
7: E eu sou Walter Lima.
8: O Supremo Tribunal Federal, por maioria, considerou inconstitucional a exigência de idade mínima para aposentadoria especial em atividade insalubre.
7: A corte, no entanto, manteve o fim da conversão de tempo especial em comum e a nova regra de cálculo do benefício. Marta Ferreira.
9: A Confederação Nacional dos Trabalhadores da Indústria questiona dispositivos da reforma da Previdência que passaram a exigir idade mínima para aposentadoria especial e vedaram a conversão de tempo especial em tempo comum para períodos posteriores à promulgação da emenda.
10: Por maioria, o plenário decidiu que é inconstitucional a idade mínima criada pela reforma da Previdência, mas manteve a validade da proibição da conversão do tempo especial em comum e da nova forma de cálculo do benefício.
8: Motoristas e cobradores de ônibus e motoristas de caminhão podem ter direito à aposentadoria especial.
7: Esse entendimento é do STJ. Fátima Uchoa.
11: A tese firmada pela primeira sessão do STJ deve ser seguida por juízes e tribunais de todo o país. O INSS defendeu que após a Lei 9.032 de 95 não seria mais possível conceder aposentadoria especial a motoristas e cobradores de ônibus e a motoristas de caminhão por causa da profissão, pois teria de ser comprovada a exposição a agentes nocivos químicos, físicos ou biológicos e que não há previsão expressa sobre o caráter penoso da atividade. Porém, segundo o relator ministro Gurgel de Faria, o regulamento da Previdência não exclui esses trabalhadores do benefício, mas cabe a cada um demonstrar que exerceu a atividade com riscos à saúde ou integridade física.
8: TSE mantém inelegibilidade

0: de Cláudio Castro, ex-governador do Rio.
1: Ele foi condenado por abuso de poder político e econômico, condutas vedadas e captação ilícita de recursos nas eleições 2022. Fábio Ruas.
2: Os ministros do TSE entenderam que não houve omissão, obscuridade ou contradição na decisão de março deste ano. O relator ministro Vilas Boas Cueva destacou que não há contradição e omissão quanto à suposta maioria formada para cassação do diploma, isso porque apenas 3 ministros votaram nesse sentido, de um total de 7. Com isso, Cláudio Castro continua inelegível, mas não teve o diploma eleitoral cassado.
0: Termina sexta-feira o prazo para quem quiser participar da consulta pública da Justiça do Trabalho.
1: Você pode ajudar o Judiciário a desempenhar melhor suas funções em todo o país. Larissa Batista.
3: Até sexta-feira você pode dar a sua opinião sobre o que deve ser prioridade da Justiça do Trabalho para os próximos anos. Você pode, por exemplo, dizer o que pensa sobre a forma como a Justiça do Trabalho atua e como poderia melhorar. Será que os processos são analisados com agilidade? É fácil ter acesso aos serviços da Justiça do Trabalho? Em qualquer lugar do país, o trabalhador ou a trabalhadora deve conseguir esse atendimento. Mas será que ele acontece? Se você tem alguma sugestão, essa é a chance de fazer a Justiça do Trabalho se tornar cada vez mais um meio seguro de cuidar das relações trabalhistas. Então, acesse tst.jus.br e participe.
0: Justiça condena motorista por transporte de cocaína em carga de carne em Goiás.
1: A denúncia foi apresentada pelo MPF, Vanessa Pereira.
4: Os mais de 529 quilos de cocaína, avaliados em cerca de 37 milhões de reais, estavam escondidos em meio à carga de carne bovina que utilizava selos adulterados para simular a regularidade do transporte. Além disso, a droga exibia marcas de consórcios internacionais. O motorista do caminhão foi condenado a 10 anos de prisão e pagamento de multa por tráfico transnacional de drogas e uso de lacres com selos de Serviço de Inspeção Federal falsificados.
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0: Uma boa noite.
1: E até sexta-feira.
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1: Eu sou Paula Groba.
2: E eu sou Humberto Pinheiro.
1: E estes são os destaques de hoje do Jornal do Senado, que começa agora.
2: Presidente do Senado anuncia sessão de esforço concentrado na próxima semana.
1: Proposta pode acabar com financiamento de conteúdos online de ódio e misoginia.
2: Sancionada lei da Copa do Mundo Feminina.
1: Boa noite.
2: Boa noite.
1: Falta pouco mais de um ano para o Brasil receber pela primeira vez a Copa do Mundo de Futebol Feminino. E as regras para a realização do torneio já estão definidas.
2: Uma lei sancionada pelo presidente da República estabelece responsabilidades do governo, garante direitos à FIFA e prevê até indenizações para jogadoras que participaram de edições anteriores da competição. Repórter Bruno Lourenço.
3: O Poder Executivo sancionou a lei que estabelece as regras para viabilizar a realização da Copa do Mundo de Futebol Feminino, que ocorrerá de 24 de junho a 25 de julho de 2027 no Brasil. O texto trata da venda de ingressos, da decretação de feriado nacional em dias de jogos da equipe brasileira, proteção de direitos autorais, regras para captação e distribuição de imagens do campeonato e garantias aos torcedores e profissionais, como a facilitação para obtenção de vistos temporários, de turismo e de trabalho. A ex-jogadora Formiga, que defendeu a seleção em 7 Copas do Mundo e 7 Olimpíadas, torce pelo sucesso do evento e das atletas.
4: E que o ano que vem possamos comemorar tanto quanto esse ano e que as duas taças fiquem no Brasil, né? Desse ano venha e que a outra fique e que possamos cada vez mais evoluir em questão a respeito nós mulheres, que possamos mudar a mentalidade que existe hoje de pessoas achando que ainda não somos capazes, né?
3: A lei também prevê o pagamento de R$500 mil às jogadoras que representaram o Brasil na primeira edição da Copa do Mundo Feminina em 1991 e do primeiro torneio global feminino organizado pela FIFA em 1988. A presidente da Comissão de Esporte do Senado, senadora Leila Barros, do PDT do Distrito Federal, defendeu a premiação.
5: O futebol feminino brasileiro carrega marcas profundas de proibição estatal e de preconceito social. A proibição perdurou por 4 décadas, sendo formalmente revogada apenas em 1979. As atletas que persistiram em sua paixão pelo esporte, durante e após a proibição, são pioneiras em sentido pleno. E a elas, o Estado brasileiro deve não apenas reconhecimento, mas reparação.
3: 8 capitais brasileiras vão receber jogos da Copa do Mundo de Futebol Feminino: Belo Horizonte, Brasília, Fortaleza, Porto Alegre, Recife, Rio de Janeiro, Salvador e São Paulo.
1: E o Comitê Olímpico do Brasil, responsável pela participação do país nos Jogos Olímpicos e em outras competições internacionais, teve seus 112 anos celebrados em sessão solene do Congresso Nacional.
2: Durante a sessão especial, o presidente do COB, Marco Antônio Laporta, destacou avanços na legislação que fortaleceram o esporte olímpico brasileiro. Repórter Rodrigo Rezende.
6: Em 8 de junho de 1914, foi fundado o Comitê Olímpico do Brasil. A organização foi homenageada em sessão solene do Congresso Nacional. A senadora Leila Barros, do PDT do Distrito Federal, ressaltou o pioneirismo da organização esportiva brasileira.
5: O Comitê Olímpico do Brasil foi o primeiro Comitê Olímpico Nacional da América do Sul. Desde então, sua trajetória acompanha a própria evolução do esporte brasileiro, desde os primeiros passos da organização esportiva nacional até a consolidação do Brasil como uma potência olímpica reconhecida internacionalmente.
6: O presidente do COB, Marco Antônio Laporta, lembrou os avanços legislativos que permitiram mais investimentos no esporte olímpico brasileiro, como a destinação de recursos das loterias ao setor. A sessão solene contou com a presença de diversos atletas, entre eles Miraildes Maciel Mota, ou Formiga, jogadora do futebol feminino que disputou 7 Olimpíadas com a conquista de 2 medalhas de prata. Formiga ressaltou que a qualificação para uma edição de uma Olimpíada já é a coroação para a carreira de muitos esportistas.
4: Então eu espero que as pessoas tenham consciência que chegar não é fácil. Conquistar uma medalha também não é, né? Que tem adversários ali que não são fáceis. Mas quando conseguimos o passaporte para chegar a uma Olimpíada, já é uma glória, já é uma grande conquista.
6: Leila Barros afirmou durante a sessão solene que os congressistas devem se debruçar nas próximas semanas sobre projetos ligados ao esporte. Caso da derrubada do veto sobre a isenção de impostos de importação para equipamentos esportivos e a criação da Universidade do Esporte.
1: O presidente do Senado, Davi Alcolumbre, anunciou um esforço concentrado para acelerar a votação de matérias pendentes.
2: A primeira delas já tem data para ser analisada: a indicação do novo Corregedor Nacional de Justiça. Repórter Douglas Castilho.
7: O esforço concentrado é um período em que ocorrem sessões para discussão e votação de proposições, podendo ser dispensado o tempo dos discursos dos parlamentares. A votação do nome de Benedito Gonçalves para corregedor do CNJ é a única pauta definida até o momento. Os senadores Stevenson Valentim, do Podemos do Rio Grande do Norte, e Paulo Paim, do PT do Rio Grande do Sul, questionaram o presidente do Senado sobre a proposta de emenda à Constituição que acaba com a escala 6x1. PEC recentemente aprovada na Câmara dos Deputados. Mas Davi Alcolumbre disse que o tema precisa de um debate mais aprofundado e não deve fazer parte do esforço concentrado.
8: Então não é razoável que a Câmara dos Deputados passe 5 meses debatendo um assunto muito relevante para o Brasil, para o povo brasileiro e para a nação, e também para os trabalhadores e para os empreendedores, e o Senado Federal seja obrigado a carimbar um texto aprovado na Câmara.
7: Os demais itens da pauta do esforço concentrado serão definidos pela presidência do Senado em acordo com as lideranças partidárias. Quanto ao fim da escala 6x1, também está em análise a proposta do senador Rogério Marinho, do PL do Rio Grande do Norte, que prevê a possibilidade de os empregados negociarem a jornada de trabalho com os patrões, sem um limite máximo de horas.
1: E o senador Cleitinho, do Republicanos de Minas Gerais, defendeu uma votação célere para o fim da escala 6x1. Apesar de várias propostas já terem sido apresentadas, com o mesmo objetivo, o parlamentar defendeu a votação do texto já aprovado pela Câmara dos Deputados para acelerar a mudança na legislação.
2: Na avaliação de Cleitinho, a medida deve avançar rapidamente no Senado, passando pelas comissões e sendo levada ao plenário quanto antes. O parlamentar ressalta que a redução da jornada atende a uma demanda dos trabalhadores e, por isso, deve ser analisada com prioridade para o benefício da população.
9: Tudo que é pro povo, acho que tem que andar mais rápido. Passa nas comissões mais rápido possível, porque eu tenho certeza que fosse algum tipo de aumento em benefício da classe política, não demorava 5 meses, não. Então, espero que seja o mais rápido possível aqui, porque o povo espera.
1: Já o senador Carlos Portinho, do PL do Rio de Janeiro, é favorável que a proposta seja amplamente debatida no Senado antes da votação. De acordo com ele, por se tratar de uma medida com impacto para trabalhadores, empresas e para o futuro do país, é necessário ouvir representantes de diferentes setores e sanar dúvidas sobre os efeitos da redução da jornada.
2: Portinho destacou que a discussão deve buscar equilíbrio entre os interesses dos trabalhadores e dos empregadores, de forma a evitar prejuízos tanto para a geração de empregos quanto para a atividade produtiva.
10: O que eu tenho cobrado aqui é que essa discussão, ela passe nas comissões, sejam feitas audiências públicas, tem que estar o sindicato dos trabalhadores aqui, da mesma maneira que tem que estar os representantes do setor produtivo. É o que a gente quer discutir. Discutir é importante, é o trabalho do parlamentar.
1: Ganhar dinheiro com desinformação, discursos de ódio e ataques às mulheres pode passar a ser proibido.
2: Um projeto em análise no Senado quer impedir que conteúdos desse tipo sejam remunerados nas plataformas digitais. Repórter Marcela Cunha.
11: O projeto altera o marco civil da internet para bloquear o dinheiro com publicações de conteúdos que ataquem abertamente as mulheres, criando riscos reais de violência ou discriminação, mesmo antes de uma decisão da justiça. Se a rede social for negligente e permitir que usuários continuem lucrando com conteúdos que já tenham sido considerados criminosos, também poderá ser punida. A autora, senadora Augusta Brito, do PT do Ceará, lembra que hoje esse tipo de violência também impulsionada pelo interesse financeiro e reforça que a ideia é impedir que a liberdade de expressão seja usada como justificativa para a violência.
12: Esse projeto não censura ninguém, ele apenas afirma que ódio e mentira não podem ser premiados com dinheiro, sem confundir isso com opinião, crítica, ironia, sátira ou debate legítimo.
11: O texto define discurso de ódio, misoginia e desinformação e estabelece regras para a defesa do responsável pela publicação, que será avisado em até 48 horas e terá o direito de apresentar uma defesa para tentar recuperar o valor.
2: Com edição de Paula Groba e trabalhos técnicos de Eliseu Caires, o Jornal do Senado fica por aqui. Acompanhe agora as notícias da Câmara dos Deputados. Boa noite.
1: Boa noite e um bom feriado.

0: Educação aprova manutenção de merenda escolar durante calamidades.
1: Avança projeto que proíbe a distinção de gênero entre PM e bombeiros.
0: Projeto dificulta fechamento de salas para educação de jovens e adultos.
2: Boa noite. Avança na Câmara a proposta que estabelece condições mais rigorosas para fechamento de turmas de educação de jovens e adultos. Acompanhe na reportagem de Luiz Cláudio Canuto.
3: A Comissão de Educação da Câmara aprovou o projeto que estabelece condições mais rigorosas para o fechamento de turmas presenciais na rede pública para a educação de jovens e adultos. Segundo o projeto, para fechar turmas, deve haver justificativa do órgão responsável pela gestão da educação, o diagnóstico do impacto da ação e uma manifestação da comunidade escolar e do Ministério Público. A proposta muda a Lei de Diretrizes e Bases da Educação Nacional. O texto do deputado Helder Salomão, do PT do Espírito Santo, foi aprovado conforme o parecer do relator, deputado Luiz Lima, do Novo do Rio de Janeiro. Lima afirma que a educação de jovens e adultos atende a um princípio da Constituição e expressa a garantia do direito à educação.
4: A gente ainda tem um percentual entre 25% e 30% de pessoas que passaram de 20 anos, que têm muita dificuldade com leitura, de compreensão de texto, e essas pessoas também ficam fora do mercado de trabalho. E esse projeto é extremamente meritório, porque facilita e avisa essas pessoas e comunica, faz com que as secretarias de educação municipal e estadual comuniquem às pessoas adultas do nosso país que é direito, sim, ela reingressar à sala de aula para ela aprender a ler, aprender a escrever de forma correta, melhorando a autoestima dessas pessoas.
3: O relator cita dados do IBGE de 2023, segundo os quais a taxa de alfabetização de brasileiros com 15 anos ou mais era de 94,6%, mas entre a população rural era pouco mais de 85%. Aproximadamente 11 milhões de pessoas entre 18 e 29 anos de idade ainda não completaram o ensino médio. O projeto que estabelece condições prévias para o fechamento de turmas presenciais de educação de jovens e adultos na rede pública vai ser analisado agora pela Comissão de Constituição e Justiça. Para virar lei, precisa ser aprovado pelos deputados e senadores. Da Rádio Câmara de Brasília, Luiz Cláudio Canuto.
5: Educação.
0: Comissão aprova proposta que prevê manutenção de merenda escolar em caso de calamidade pública. A repórter Mônica Tati tem os detalhes.
6: A alimentação escolar poderá ser garantida mesmo em caso de situação de emergência ou estado de calamidade pública reconhecida ou decretada pelo governo federal. É o que prevê projeto aprovado pela Comissão de Educação da Câmara, como explica a relatora, a deputada Sâmia Bonfim, do PSOL de São Paulo.
7: É sabido que, no período letivo, a merenda escolar eventualmente é a única refeição dos educandos mais vulneráveis economicamente. Dessa forma, fazendo justiça às proposições pertinentes, todas elas certamente motivadas pela recente experiência de paralisação das escolas e de aumento da vulnerabilidade das famílias dos estudantes mais pobres, somos pela aprovação do projeto principal.
6: O texto da deputada Sâmia Bonfim também estabelece que se as refeições não puderem ser feitas no ambiente escolar, será garantida a entrega de cestas básicas para as famílias dos alunos que estejam inscritas no Cadastro Único do Governo Federal. O projeto, que prevê a garantia de merenda escolar em caso de situação de emergência ou de calamidade pública, ainda tem que ser votado por mais 3 comissões da Câmara. Se for aprovado em todas, pode seguir direto para a votação no Senado. Da Rádio Câmara de Brasília, Mônica Tati.
5: Relações Exteriores.
2: Sargento Faur, do PL do Paraná, rebate acusações de que integrantes da oposição teriam atuado junto aos Estados Unidos para incentivar o aumento das tarifas contra produtos brasileiros. Ele afirma que defende a busca do diálogo para evitar medidas que prejudiquem o país.
0: Sargento Faur também apoia a classificação de facções criminosas brasileiras como organizações terroristas. O parlamentar avalia que a medida contribui para a efetividade do enfrentamento ao PCC e ao Comando Vermelho.
2: Tadeu Venere, do PT do Paraná, critica a atuação da oposição no caso das tarifas dos Estados Unidos sobre produtos brasileiros. Para ele, houve estímulo a medidas comerciais contra o Brasil. O deputado considera que a articulação externa tenta desgastar o governo federal.
0: Tadeu Venere contesta a tentativa de relacionar o aumento das tarifas apenas a decisões soberanas do governo dos Estados Unidos. O legislador defende a via diplomática e cobra explicações de parlamentares que fazem oposição ao Executivo Federal.
2: Padre João, do PT de Minas Gerais, considera a viagem de parlamentares da oposição aos Estados Unidos uma ameaça à soberania brasileira. Ele pondera que representantes eleitos não podem atuar no exterior contra a economia nacional, nem contra serviços como o PIX.
0: Padre João cobra uma reação do Congresso diante de iniciativas que, em sua visão, incentivam o aumento de tarifas dos Estados Unidos contra produtos nacionais. O deputado argumenta que o papel da oposição é fiscalizar o governo federal e não apoiar medidas contra o Brasil.
2: Érica Cocai, do PT do Distrito Federal, acusa parte da oposição de ser submissa aos interesses estrangeiros, especialmente dos Estados Unidos. Ela critica articulações que prejudicam a economia nacional e entregam recursos estratégicos, como terras raras e minerais críticos.
0: Na visão de Érica Cocai, o governo anterior foi omisso no combate ao crime organizado e permitiu o avanço de milícias e de esquemas financeiros fraudulentos. A deputada reafirma o compromisso da gestão petista com a defesa da soberania nacional e da democracia.
5: Trabalho.
2: Avança nas comissões o projeto que proíbe a distinção de gênero em concursos e carreiras da PM e dos bombeiros. Mais detalhes com a repórter Maria Neves.
8: A Comissão de Segurança Pública da Câmara dos Deputados aprovou proposta que proíbe a distinção entre homens e mulheres nos concursos públicos e nas carreiras de polícias militares e de bombeiros militares. O texto proíbe expressamente a adoção de limites de vagas para mulheres nas leis estaduais e do Distrito Federal. O relator, deputado delegado Paulo Bilinski, do PL de São Paulo, incluiu na proposta que os critérios de avaliação física também devem ser os mesmos para homens e mulheres. Relatora na Comissão de Defesa dos Direitos das Mulheres, a deputada Carol D'Artora, do PT do Paraná, afirma que o objetivo do projeto é garantir isonomia de gênero nos processos de seleção para as polícias e bombeiros militares.
9: Existem critérios que não são técnicos, existem percentuais máximos para o ingresso de mulheres e tudo isso vai a um desencontro daquilo que tem sido proposto no mundo inteiro.
8: Como as polícias e os bombeiros militares são de responsabilidade dos estados, as regras dos concursos diferem de um local para outro. Em Goiás, por exemplo, a legislação limitava a 10% o número de mulheres nas corporações. Em 2023, no entanto, o Supremo Tribunal Federal considerou essa regra discriminatória e, portanto, inconstitucional. Ao apresentar o texto em 2023, o deputado Pedro Aihara, de Minas Gerais, ele mesmo bombeiro militar, afirmou que o Conselho Nacional da Categoria estimava que as mulheres ocupavam menos de 14% das vagas nas corporações de todo o país. No mesmo ano, de acordo com o Anuário Brasileiro de Segurança Pública, a média de mulheres nas polícias militares era de 12%. A proposta que proíbe discriminação de gênero para ingresso e ascensão nas carreiras militares dos estados ainda será analisada pela Comissão de Constituição e Justiça. Da Rádio Câmara de Brasília, Maria Neves.
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10: Justiça.
0: Marcel Van Hatten, do Novo, do Rio Grande do Sul, denuncia um novo acordo de cooperação entre o INSS e a Confederação Nacional dos Trabalhadores na Agricultura. Ele lembra que a entidade esteve no centro das investigações sobre descontos ilegais nas aposentadorias de milhões de brasileiros.
2: De acordo com Marcel Van Hatten, a mudança no comando do órgão previdenciário abriu caminho para o retorno de práticas criminosas. O deputado faz um alerta aos aposentados e pensionistas para o risco de novas cobranças não autorizadas.
5: Previdência.
0: A Câmara dos Deputados analisa a redução da idade mínima para aposentadoria especial por periculosidade. Proposta nesse sentido já avançou duas comissões, como informa a repórter Sofia Peçanha.
10: Trabalhadores que atuam em atividades que oferecem riscos à saúde ou à integridade física são o foco do projeto de lei em discussão na Câmara dos Deputados. A proposta, já aprovada pela Comissão de Previdência, Assistência Social, Infância, Adolescência e Família da Câmara, reduz a idade mínima para a concessão de aposentadoria especial a esses trabalhadores expostos a agentes nocivos. De acordo com o projeto, o tempo mínimo de contribuição para a aposentadoria especial pode ser de 15, 20 ou 25 anos, dependendo do grau de risco da atividade. Ou seja, quanto maior o risco à saúde ou à integridade física do trabalhador, menor o tempo exigido. A reforma da Previdência estabeleceu como idades mínimas de 55, 58 e 60 anos. Agora, a proposta reduz as idades para 40, 45 e 48 anos. Na comissão, o relator, deputado Pastor Eurico, de Pernambuco, mudou o texto original, apresentado pelo deputado Alberto Fraga, do PL do Distrito Federal, além de aproveitar alterações aprovadas pela Comissão do Trabalho anteriormente. Pastor Eurico ressaltou que as mudanças nas regras da reforma da Previdência são uma reivindicação antiga dos trabalhadores expostos a agentes nocivos.
11: Então, essas pessoas estão tendo prejuízo e há muitos desses profissionais que já poderiam estar aposentados, estão com risco de vida, saúde muito afetada, muito abalado. Alguns estão com idade avançada, se ele sai do emprego hoje, ninguém mais o quer. Então, a nossa preocupação é de honrarmos, respeitarmos, considerarmos e validar essas pessoas que prestaram em todo esse período de sua vida esse serviço à sociedade.
10: Pelo texto, o valor do benefício inicial passa a ser de 100% da média de contribuições. Desde a reforma da Previdência, o cálculo do benefício leva em conta apenas 60% da média de contribuições, mais 2% para cada ano que exceda 15 anos de contribuição para mulheres e 20 anos para homens. A proposta considera ainda a periculosidade da atividade e não apenas os riscos à saúde, contemplando a exposição a agentes químicos, físicos e biológicos, além dos que exercem atividades consideradas perigosas. Entre os exemplos citados estão trabalhos com explosivos, eletricidade, materiais inflamáveis, radiação, ruído e calor excessivos, além de atividades de vigilância patrimonial ou pessoal e transporte de valores. Agora, o projeto que reduz a idade mínima para a aposentadoria do trabalhador exposto a agentes nocivos precisa ser analisado por duas comissões antes do plenário. Para virar lei, precisa ser aprovado pela Câmara e pelo Senado. Da Rádio Câmara de Brasília, Sofia Peçanha.
5: Ciência e tecnologia.
2: Heloísa Helena, da Rede do Rio de Janeiro, apresentou o projeto para proibir as bets no Brasil. A deputada afirma que as apostas online provocam endividamento, desespero familiar e sofrimento entre jovens atingidos pela jogatina.
0: Heloísa Helena critica a arrecadação obtida pelo governo federal com a regulamentação das apostas. Ela aponta que a tributação transforma a exploração econômica das famílias em fonte de receita pública, sem enfrentar os danos sociais causados pelas bets.
5: Saúde.
2: Comissão aprova projeto que valoriza escolas de saúde pública como estratégicas para o SUS. A repórter Júlia Lopes nos conta os detalhes.
12: A Câmara dos Deputados reconheceu as escolas de saúde pública, que são instituições voltadas à formação, qualificação e treinamento de profissionais da área, como instituições técnico-científicas do SUS, o Sistema Único de Saúde. O projeto aprovado na Comissão de Constituição e Justiça reconhece que essas escolas são capazes de produzir e desenvolver conhecimento e tecnologias, além de preparar profissionais para atuar em situações de emergência em saúde pública. O texto aprovado pela CCJ, por recomendação da relatora, deputada Lídice da Mata, do PSB da Bahia, manteve a versão apresentada pela Comissão de Saúde, que define normas gerais para a atuação dessas escolas. Na avaliação do autor do projeto, deputado Jorge Sola, do PT da Bahia, a medida é de grande importância para as escolas de saúde pública. Ele destacou ainda que a proposta foi elaborada em conjunto com essas instituições.
13: São escolas que têm um papel muito importante no sistema de saúde e que não estavam previstos no nosso arcabouço legal do SUS.
12: De acordo com a Rede Brasileira de Escolas de Saúde Pública, existem atualmente cerca de 50 instituições desse tipo no país, vinculadas aos estados ou a centros universitários, com atuação nas áreas de saúde pública e saúde coletiva. O projeto, que valoriza a produção de conhecimento e inovação nas escolas de saúde pública, segue agora para o Senado. Da Rádio Câmara de Brasília, Júlia Lopes.
14: Economia.
0: Ao fazer um balanço da gestão federal, Cabo Gilberto Silva, do PL da Paraíba, considera que o atual governo não cumpriu as promessas de campanha. Segundo o deputado, o executivo apresenta desgastes em áreas como saúde, educação, economia e segurança pública.
2: Na visão de Cabo Gilberto Silva, a solução para os problemas do país passa por uma mudança na condução política e econômica. Ele defende a construção de alianças partidárias que tenham como objetivo a atração de investimentos e redução da carga tributária.
14: Meio ambiente.
0: Câmara analisa reforço das medidas contra incêndios florestais. O repórter José Carlos Oliveira tem as informações.
15: Projeto de lei do deputado doutor Zacarias Calil, de Goiás, aumenta a punição para quem provoca incêndios em florestas, matas, pastagens e outras áreas de vegetação no Brasil. A pena para quem comete tais crimes pode dobrar em relação à atual, com previsão de 4 a 8 anos de reclusão e multa quando a queimada acontecer em unidades de conservação, terras indígenas, reservas legais e áreas de preservação permanente. Além da responsabilização individual dos culpados, a proposta prevê a responsabilidade solidária de empresas e pessoas que financiem, incentivem ou estejam diretamente envolvidas em atividades que resultem em incêndios ilegais. O texto foi aprovado na Comissão de Educação com relatoria do deputado Luiz Fernando Vampiro, do MDB de Santa Catarina.
16: Esse projeto é um projeto amplo, ele trata efetivamente sobre prevenção e conscientização das queimadas no Brasil e em relação à Comissão de Educação, era específico a parceria entre o Ministério do Meio Ambiente e do Ministério da Educação acerca das políticas a serem implementadas dentro das salas de aula, obviamente de um material didático, aperfeiçoamento, capacitação de recursos humanos para poder estar divulgando efetivamente ações que possam inibir e minimizar os impactos das queimadas no país.
15: O projeto de lei ainda prevê um selo verde de combate a incêndios a ser concedido a empresas que adotem práticas sustentáveis. Também determina a criação de um Centro Nacional de Prevenção a Incêndios Florestais para coordenar essas ações em todo o país. O texto está em análise agora na Comissão de Meio Ambiente. Da Rádio Câmara de Brasília, José Carlos Oliveira.
14: Desenvolvimento Regional.
2: Hildo Rocha, do MDB, exalta o programa Maranhão Livre da Fome, criado pelo governo estadual para combater a insegurança alimentar. Segundo o deputado, a iniciativa alia transferência de renda e capacitação profissional para famílias em situação de vulnerabilidade.
0: Hildo Rocha informa que o programa obteve resultados positivos na inclusão produtiva de beneficiários. O parlamentar acrescenta que a medida deve ser apresentada ao governo da Finlândia como exemplo de política pública voltada ao combate à pobreza e à fome.
14: Transportes.
2: Joaquim Passarinho, do PL do Pará, apela aos governos federal e estadual por intervenção imediata nas estradas do norte do país. Segundo ele, a precariedade das BRs e PAs prejudica o trânsito da população, encarece o escoamento da produção e impede o desenvolvimento da região.
0: Joaquim Passarinho ressalta a posição dos portos do norte pela proximidade com o Canal do Panamá e com os Estados Unidos. No entanto, ele afirma que as más condições das estradas eliminam essa vantagem, o que justifica obras urgentes na Transamazônica e na BR-163 durante a estiagem das chuvas.
2: Termina agora o Jornal Câmara dos Deputados, produzido pela Rádio Câmara. O programa teve trabalhos técnicos de Wellington Teles e apresentação de Verônica Lima e Márcio Aquilissardi. Boa noite. noite.
0: A Voz do Brasil volta na sexta-feira. Boa noite e bom feriado.

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4: Minha gente, atenção, hein? Cozinhar com faca cega, ninguém merece, não é mesmo? Bom, se a sua perdeu o corte, se você está sem amolador, pegue um prato de cerâmica, vire de ponta cabeça, passe a lâmina várias vezes naquela borda áspera do fundo do prato e pronto! O atrito devolve o corte rapidinho para você agilizar o preparo do almoço. Funciona com qualquer peça de cerâmica, ok? Pode testar aí.
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